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0: Quem gostou faz muito barulho, bebezada! Que delícia!
1: Obrigado, meu irmão.
0: Obrigado, bebê!
1: Deus abençoe vocês.
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0: Salve de palmas, Murilo Huck.
1: Obrigado, Goiânia.
0: Que pancada, bebê.
1: Que pancada, bebê.
0: Você tá doido? Essa
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0: É Centro-Oeste. Angelim, Maiara e Maraísa, assim, ó. Ai.

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1: Quem tem preguiça de conhecer gente nova? De conhecer, de ter aquele negócio, aquele início, tudo, né?

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1: Fred Fabrício, Cleiton Romário, é tapa no volante agora.
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Você tá se sentindo bem? Como é que foi a noite aí? Tranquila? Eu acho que não. Na verdade, eu tenho certeza.

0: uma salva de palmas para as Cristinas, senhoras e senhores.
1: Se não dá,

0: Muito barulho, Júlia P, MC Davi!
1: Obrigada, galera, boa noite! Tamo junto! Tamo junto! Júlia. Muito barulho! Batidão e o

Amiga.

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0: Alô, você, muito, muito bom dia. 5:01, chegamos, segunda-feira, 14 de setembro de 2026. Manhã que chega com temperatura fria, 12 graus, ambiente 10 graus na relva. Tempo parcialmente encoberto. A umidade relativa do ar é de 81%. Estamos sob influência da lua nova. Louvando, bendizendo a Deus, nosso arquiteto do universo, mais um dia, mais uma oportunidade. Aquele presentão para mim e para você. Então, que a gente desembrulhe, usufrua do melhor, porque o Criador nos confiou tudo. Vamos até às 7, trazendo música boa, informação, prestação de serviço, bom humor, oportunidades de negócio, de trabalho. A sua interação também no 3366-6200. Para você nos dizer onde está, interagir, a gente trocar aquela energia boa. 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Se você tem também alguma curiosidade, alguma informação que é útil, é importante e deseja compartilhar, 3366-6200, contanto que ela tenha fundamento, seja comprovado, manda para nós.
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0: 5:03, prazerosamente, aquele dia abençoado para todos nós. É, mandão bom, irmãos de Paulo e Paulino com as irmãs Freitas, assim, ó.

0: Bem, ouvimos aí de Paulo e Paulino com as irmãs Freitas. A gente tinha combinado 5:06 é a hora certa. E aí algumas informações para o nosso ouvinte. Bem, a semana deve ser de encontros, decisões no STF. E, inclusive, reunião então marcada pelo presidente da corte, Edson Fachin, está marcado para amanhã, dia 15 de setembro. Pelo que tudo indica, o STF mantém a sessão pública para analisar o caso envolvendo Moraes e Vorcaro. Ainda na informação, duas massas de ar polar avançam pelo Brasil e mantém o frio intenso no sul. O novo reforço do frio é previsto para amanhã, quer dizer, neste momento, 10 graus. Para nós não é uma temperatura tão extrema, já tivemos bem menos, né? Nós que tivemos aí temperatura zero até 2. A serra aí que sempre dá, nessa época, temperaturas negativas, né? Informações também para o nosso ouvinte. Olha, no agro, exportações de frango de Santa Catarina têm melhor resultado histórico em agosto. Tiveram, portanto, agora do que vem esta análise. Correios busca novas parcerias com lojistas para ampliar rede de pontos de coleta de encomendas em Santa Catarina. A estatal lançou editais para credenciar empresas interessadas em atuar como unidades de atendimento. Especialista italiano aponta papel da sociedade na prevenção e combate à corrupção em Santa Catarina. Referência internacional, professor Dr. Alberto Vanucci, da Universidade de Pisa, debate tema aí sobre encontro de capacitação promovido pelo Ministério Público de Santa Catarina. Na informação também, Mega Sena acumulada. O prêmio estimado para amanhã, terça-feira, é de 95 milhões, segundo a Caixa. Dezenas sorteadas foram 2, 4, 16, 21, 48 e 53. No esporte, Grêmio não jogou, né? Só jogou o Vasco. E com isso também Luiz Castro não é mais o técnico do Grêmio. Em Chapecó, o Inter venceu a Chapecoense por 2-1. E seguem ouvindo a programação da Rádio Centro-Oeste a todo momento em 100.9 FM. Mais informações também no site rco.com.br. 5:10 agora.
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11: 5:13, hora certa. Chegando aí, somos monarcas. Dia 25 tem Fandango com os monarcas no CTG Porteira do Pinhão. E aí? Já lustrou a bota, Fiver? Mas que tal? Convidado.

0: Por isso que vou lá os monarcas, que são agradáveis, é, moda boa. Para você que está acordando agora, boas vendas. Para você que já está na lida, muito obrigado. Bom dia de segunda-feira. Acertando a hora do sinal, 5:16.
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17: Panorama Agrícola para 14 de setembro de 2026, segunda-feira.
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0: 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Acompanhe as informações 5:19 agora.
17: Olá, hoje é segunda-feira de lua nova, 14 de setembro, e está no ar o Panorama Agrícola. Eu sou Maurício Frigueto e na mesa de som está o Eduardo Maier. O ditado de hoje é: não há boa terra sem bom lavrador. Confira aqui no Panorama. Pesquisa quer ampliar a eficácia do combate ao pulgão da macieira. Garopaba sedia curso de meliponicultura, abelhas sem ferrão. 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Para participar do programa, ligue 48-3665-5359 ou envie e-mail para panoramaagricola@epagre.sc.gov.br.
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17: Nos dias 16 e 17 de setembro, Garopaba será palco do curso de meliponicultura, Abelhas Sem Ferrão. O evento é uma iniciativa da Epagre, em parceria com a Eiribapa Abelhas Nativas do Brasil e o Ateliê da Cida. A extensionista social da Epagre, Daltiele Furtado Marinho, dá mais detalhes sobre o evento.
4: A Epagre, Escritório Municipal de Garopaba, convida agricultores, meliponicultores, apicultores, estudantes, técnicos e todos os interessados para o curso de meliponicultura Abelhas Sem Ferrão. O curso acontece nos dias 16 e 17 de setembro de 2026, em Garopaba, com uma programação especial que reúne conhecimento, conservação da biodiversidade e geração de renda. Serão 2 dias de capacitação, com aulas teóricas, atividades práticas e minicursos, abordando identificação de espécies, implantação de meliponários, manejo de colônias, regularização de meliponicultura, boas práticas, prevenção sanitária e beneficiamento dos produtos das abelhas sem ferrão. E tem mais. A programação inclui atividade prática no meliponário Eirapaba Abelhas Nativas do Brasil, com manejo e prática de abelhas sem ferrão, além de uma oficina de cosméticos artesanais no Ateliê da Cida, mostrando como agregar valor aos produtos da meliponicultura. A parte teórica e os almoços e lanches serão realizados na Casa do Galeguinho e Areias de Macacu e também no meliponário Eirapaba, Abelhas Nativas do Brasil. Participe e fortaleça a meliponicultura, a conservação da biodiversidade e o futuro do nosso meio rural.
17: Para mais informações, procure o Escritório Municipal de Garopaba. O telefone é 48-3665-5618. Simpósio Brasil Sul de Bovinocultura de Leite chega à 15ª edição com uma programação especial em Chapecó. O evento será realizado de 6 a 8 de outubro. A expectativa dos organizadores é reunir o maior público da história do simpósio, que vem ampliando a participação de profissionais de outras regiões do país. A programação reúne pesquisadores e especialistas do Brasil e do exterior e terá 4 eixos principais: sistemas de produção, sanidade e reprodução, gestão e qualidade do leite e nutrição de alta performance. Entre os assuntos estão produção de silagem, manejo de pastagens, doenças, reprodução, qualidade do leite, equipamentos de ordenha e novas estratégias de alimentação das vacas.
18: Confira a entrevista de hoje.
15: Olá, eu me chamo Cleia Schmitz e conversei com a pesquisadora Janaína Pereira dos Santos, da Estação Experimental da Epagre em Caçador. Ela está desenvolvendo uma pesquisa que tem o objetivo de ampliar a eficácia do combate ao pulgão lanígero da macieira. Para quem não conhece, o pulgão lanígero é uma das principais pragas presentes no cultivo de maçãs. É um inseto que, quando ataca, enfraquece a planta e compromete a produtividade dos pomares de maçã e a qualidade da fruta. O problema é que as alternativas mais usadas para o controle do pulgão lanígero já não são mais eficientes. Com a pesquisa de Janaína, a Epagre quer apresentar aos produtores práticas de manejo que melhorem o combate com custos mais baixos e menor impacto ambiental. Lembrando que Santa Catarina é a maior produtora brasileira de maçã e aumentar a competitividade do setor é um dos objetivos da Epagre. O estudo é financiado pela Fundação de Amparo à Pesquisa e Inovação, a FAPESC, e deve ser finalizado em 2027. Acompanhe a entrevista. Janaína, explica o que é o pulgão lanígero e qual o impacto dessa praga para os pomares de maçã.
19: O pulgão lanígero, o Hierosoma lanigerum, é um inseto praga de aproximadamente 2 milímetros de comprimento e é uma das principais pragas nas regiões produtoras de maçãs do mundo. Ele tem uma importância expressiva aqui no Hemisfério Sul, onde é praga-chave da macieira no sul do Brasil. O pulgão lanígero ele pode atacar diferentes partes da planta de macieira, como as raízes, os troncos, os ramos e as brotações. Quando as infestações são severas, a planta ela vai perder o vigor e pode ter o seu crescimento comprometido, prejudicando a qualidade e, consequentemente, o valor comercial das maçãs.
15: Como é feito o controle atual dessa praga? Por que ela é tão desafiadora?
19: O controle do pulgão lanígero é bastante desafiador, devido às suas colônias ficarem recobertas por uma secreção serosa de cor branca, que é bastante semelhante a uma lã ou ao algodão. Essa camada serosa ela vai funcionar como uma proteção dos insetos, dificultando a ação dos inseticidas, principalmente os inseticidas que agem por contato. Por isso, o uso de porta-enxertos resistentes ao pulgão lanígero tornou-se, a partir da década de 80, uma importante estratégia do manejo do pulgão no Brasil. Porém, o porta-enxerto marubacaido, que é tradicionalmente resistente à praga, ele passou a apresentar infestações do pulgão em 2013. Atualmente, a combinação do marubacaido com o interenxerto de M9 é a mais usada nos pomares brasileiros. E como esse porta-enxerto perdeu a resistência, reforça ainda mais a necessidade de se buscar novas alternativas químicas ou biológicas de controle do pulgão nos pomares de maçãs.
15: Janaína, você está coordenando uma pesquisa para ampliar a eficácia do combate ao pulgão lanígero. Explica como é esse trabalho e qual o resultado que se espera com essa pesquisa.
19: A pesquisa está sendo desenvolvida na IPAGRE, na Estação Experimental de Caçador, no meio oeste de Santa Catarina, e tem como objetivo ampliar as alternativas disponíveis para o controle do pulgão lanígero, avaliando conjuntamente os aspectos agronômicos, ambientais e também econômicos. Nós estamos fazendo ensaios com inseticidas químicas e biológicos, buscando identificar quais os produtos que apresentam maior eficiência no controle do pulgão e quais os intervalos de aplicação para que haja um controle eficiente. Nós estamos avaliando também a fitotoxicidade desses produtos, as plantas, e também a seletividade deles aos inimigos naturais, que são as vespinhas, que é o principal inimigo natural do pulgão. Porque não adianta a gente controlar o pulgão e, ao mesmo tempo, eliminar os seus inimigos naturais. Então, o resultado que nós esperamos com essa pesquisa é ampliar o leque das ferramentas disponíveis para os produtores, possibilitando estratégias de controle mais eficientes, sustentáveis e também economicamente viáveis.
15: Uma das frentes da pesquisa busca validar tratamentos biológicos para combater o pulgão lanígero. Essa é uma demanda crescente do mercado consumidor. Qual a importância da pesquisa neste aspecto?
19: Validar inseticidas biológicos significa contribuir para que o produtor tenha novas opções de controle, que essas opções elas sejam sustentáveis e também seguras para o meio ambiente. E, além disso, que sejam seguras para os inimigos naturais, reduzindo, então, a dependência exclusiva dos inseticidas químicos. Isso também é importante para a agricultura orgânica, onde a disponibilidade de produtos registrados e que sejam eficientes é bastante limitada.
15: Conversamos aqui no Panorama Agrícola com a pesquisadora da Estação Experimental da IPAGRE em Caçador, Janaína Pereira dos Santos. Cléia Schmitz, bolsista IPAGRE FAPESC, para o Panorama Agrícola.
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0: No sinal 5:30.

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Teodoro Sampaio. Moda boa, hein? Promoções. 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

0: Quem souber de uma mulher aí que esteja querendo casar e construir um lar, manda me procurar. Eu tô vendendo tijolo, cimento, telha. Eu tô...
1: pensei que tava falando sério, né? Mas é. É pra fazer brick, né? Fazer brick. 5h34, hora certa. Bom dia pra Isabete Schuch, Nova Erechina, sintonia, obrigado, facilita. Milton, tudo de bom? Facilita a distribuidora Marlice Wagner, linha Coxilha, obrigado. Ricardo, ouvinte também.
2: Bom dia, Milton.
1: Bom dia.
2: Tudo tranquilo?
1: Mas, olha...
2: Estamos aqui de novo na peleia aí, ó. Vamos que vamos aí, que São Paulo é logo aí.
1: Olha aí, ó.
2: Um grande abraço aí. Estamos aqui com a cordilheira alta e acelerando o carro aí. A madrugada só sobra para nós, né, Milton? Um grande abraço.
1: Luiz Biel, ó, de Cordilheira Alta, São Paulo, logo ali. Aí quer botar fé, botar otimismo, né, o Biel? Nada que 1.000 quilômetros nós já percorremos rapidão ainda. Devagar nas curvas, né? Sempre devagar. Deixa eu falar, tá meio jururu hoje, acordou meio com tosse. Organismo meio judiado, aquela coisa toda, tá faltando isso daqui, ó.
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1: 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Alô, Vané Terreno de Pinhalzinho, também na sintonia, segunda da limpeza com a Facilita. Boa sorte, 5h37, break, daqui a pouco voltamos.
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13: 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Opa, opa, esta é a ZYV296, canal 265. Estamos no ano 49 de comunicação, que alegria, hein? 5h42. 10 graus, temperatura na real, hein? Segundou, meu povo. Tem aí o som do Brilhação com Rainha.

0: brilha, sonho, rainha musical, travesseiro encharcado. Oh, moda, hein? Acertando a hora no sinal, 15 minutos nos separam das 6, a hora certa. 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
0: No sinal 10 para 6.
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4: Poxa vida. Aí, segundou, parece, né? Eita, nós. Brincadeiras à parte, 10 graus, temperatura agradável. Somos a Rádio Centro-Oeste 24 horas por dia, a gente te faz companhia. Trazendo agora os quatro galdérios. Daqui a pouquinho, informativo da FECO Agro. Bom dia para todos nós.

0: baita troços, galera. Deixa eu falar pro Rio Grande. Tava olhando agora, né, o Grêmio que acabou ganhando mais uma derrota no fim de semana, aí pro, essa vez pro Vasco, e caiu o técnico Luiz Castro. E aí o Felipão foi anunciado como interino para a partida contra o Botafogo, que é agora quarta, depois da manhã. Porém, Renato Portaluppi tá voltando. E ele já pode ser aí o comandante na quarta-feira. É a quinta vez que Renato Gaúcho assume aí o comando técnico do Grêmio, né? Ah, notícia aqui da hora, né? Chegou recentemente, né? Mas bora lá, vida que segue. Vamos lá, tricolor dos Pamba. Ó, a força aí dos caras, né, gente? Está chegando agora informativo da FECOAGRO, programa Agronegócio Hoje, que une o campo e a cidade pela informação. Bom dia ainda para Leoni Quevedo, que está no loteamento Boa Vista 2, facilita distribuidor, segunda da limpeza. Bora. Em 11 minutos a gente volta. Até já.
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0: Seis horas e um minuto, temperatura em 10 graus na relva.
3: Sistema Osesc participa de palestra sobre reforma tributária promovida pela FECOERUSCI. Sicoob Maxi Crédito inaugura escritório de negócios em São José do Hortêncio, no Rio Grande do Sul. Essas e outras notícias logo após a nossa mensagem cooperativista.
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3: Agronegócio Hoje. Alô, amigos do sul do Brasil, eu sou o René Roberto e hoje é segunda-feira, edição de 14 de setembro de 2026. E essas são as notícias. A partir de amanhã, a cidade de São José do Hortêncio, no Rio Grande do Sul, passa a contar com o escritório de negócios do Sicoob Maxi Crédito. A nova estrutura traz uma proposta de atendimento mais próximo e personalizado, com o objetivo de gerar prosperidade para os cooperados e para a comunidade por meio da realização de bons negócios. O espaço está localizado bem no centro da cidade, próximo à Prefeitura Municipal, e conta com cerca de 120 metros quadrados preparados para receber os cooperados. Com esta inauguração em São José do Hortêncio, o Sicoob Maxi Crédito chega ao seu 113º ponto de atendimento, sendo o 24º no estado gaúcho. O superintendente regional Wagner Bianchini destaca que a nova unidade representa um marco importante para a cooperativa no estado do Rio Grande do Sul. Afirmou: nossa proximidade busca gerar desenvolvimento local, apoiando para que a população possa tirar seus sonhos do papel e transformá-los em realidade. É uma forma de promover justiça financeira através dos nossos produtos e serviços. Por isso, é uma alegria muito grande chegar a São José do Hortêncio. A gerente do escritório, Ariane Spengler, reforça o convite à comunidade. Estamos ansiosos para receber a comunidade em nosso escritório. Temos uma equipe pronta e preparada para recebê-los. Nosso horário de atendimento é das 8 às 17 horas, sem fechar ao meio-dia. Cooperativa de crédito Sicoob Maxi Crédito está entre as 10 maiores instituições financeiras cooperativas do país, com mais de 300 mil cooperados em Santa Catarina e no Rio Grande do Sul. Somente no ano passado, o Sicoob Maxi Crédito movimentou mais de R$1 bilhão em crédito, sendo mais de R$440 milhões destinados a micro e pequenos empreendedores, fortalecendo o desenvolvimento regional. Pensar diferente e de maneira coletiva para resolver problemas é um dos princípios que norteiam a abordagem do Design Thinking. Diante disso, com um olhar atento para a realidade das cooperativas, o Serviço Nacional de Aprendizagem do Cooperativismo em Santa Catarina, Sescoop, promoveu o curso de Design Thinking, aplicado à inovação, solução de problemas e desenvolvimento de soluções nas cooperativas. Voltado aos colaboradores das cooperativas catarinenses, essa formação foi dividida em 3 encontros. O objetivo é desenvolver nos participantes a capacidade de identificar oportunidades de melhoria, construir soluções inovadoras de forma coletiva e aplicar metodologias centradas nas necessidades dos públicos envolvidos, fortalecendo a cultura de cocriação, engajamento e inovação, alinhadas aos objetivos institucionais do cooperativismo. Além disso, a jornada de estudo foi conduzida em 5 movimentos: compreender, explorar, definir, idealizar e prototipar, o que possibilitou aos participantes poder ampliar a capacidade de analisar problemas sob diferentes perspectivas e transformar aprendizados em iniciativas que possam ser testadas na prática dentro das cooperativas. Para saber mais sobre os treinamentos, palestras e cursos ofertados pelo Sescoop Santa Catarina, a cooperativa pode entrar em contato pelo e-mail treinamentos@sescoopsc.coop.br ou pelo WhatsApp corporativo 489-9159-2159. O presidente da Associação Brasileira de Proteína Animal, ABPA, Ricardo Santin, recebeu durante a Expo Inter em Esteio, Rio Grande do Sul, a medalha Assis Brasil, distinção concedida a pessoas que se destacam por meio de serviços de excepcional mérito nos setores da agricultura e da pecuária. A entrega foi feita pelo governador Eduardo Leite durante a solenidade de abertura da 49ª Expo Inter na tribuna de honra do Parque de Exposições Assis Brasil, em Esteio. Receber essa medalha é um orgulho imenso e uma honra que compartilho com todos os produtores que move o setor da proteína animal no nosso país. Essa homenagem representa o reconhecimento da força do agronegócio gaúcho e brasileiro que trabalham diariamente para garantir a segurança alimentar no Brasil e no mundo. Seguiremos firmes na missão de fortalecer o nosso setor e elevar cada vez mais o nome do Rio Grande do Sul e do Brasil no mercado global, afirmou Santin. Santin também é vice-presidente da Associação Latino-Americana de Avicultura, ALA, presidente do Conselho Diretivo do Instituto Ovos Brasil, IOB, e presidente da Câmara Setorial de Aves e Suínos do Ministério da Agricultura. Operativa Cooperja sediou no seu município sede Jacinto Machado, no sul de Santa Catarina, o 3º Encontro Regional de Bananicultura, reunindo produtores rurais, técnicos profissionais e representantes de entidades ligadas ao setor para um dia de conhecimento, troca de experiências e atualização sobre a atividade da bananicultura. A programação aconteceu no auditório da cooperativa, onde foi realizada uma mesa redonda com o tema Mercado, Qualidade Pós-Colheita e Agregação de Valor, proporcionando aos participantes informações e orientações importantes para o fortalecimento da cadeia produtiva da banana. Os participantes também estiveram no campo demonstrativo da Cooperja, o CDC, onde participaram de uma visitação guiada pelas estações técnicas. Durante a atividade, foram apresentados conteúdos relacionados ao manejo da adubação, manejo fitossanitário, saúde do solo, utilização de biofertilizantes e manejo da cigatoca. Para o gerente do Pomar Cooperja, Diogo Semprebon, foi importante a participação da cooperativa Cooperja no Encontro Regional de Bananicultura, ressaltando a relevância da banana para a economia regional. A cooperativa Cooperja está inserida nesse contexto de diferentes formas, tanto na comercialização da produção, quanto no fornecimento de insumos e assistência aos produtores. Por isso, sabe da importância de fortalecer o conhecimento e aproximar produtores, técnicos, entidades e empresas para o desenvolvimento da bananicultura regional. O encontro foi realizado pela empresa de pesquisa Epagre, Cooperja, Senar e Sindicato dos Produtores Rurais de Jacinto Machado, com o apoio da FECOAGRO. E a seguir, depois da nossa mensagem cooperativista, nossa última notícia. Sistema OSESC participa de palestra sobre reforma tributária, promovida pela FECOERUSC. Aguardem.
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3: Muito bem, estamos aqui de retorno dos estúdios de rádio da Fecoagro em Florianópolis, capital do estado de Santa Catarina. E agora atenção para a última notícia. Representantes das cooperativas de energia de Santa Catarina participaram de uma palestra sobre reforma tributária promovida pela Federação das Cooperativas de Energia do Estado de Santa Catarina, FECO Eruski, no auditório da cooperativa Serpalo, no município de Paulo Lopes, na Grande Florianópolis. O encontro teve como objetivo aprofundar o entendimento sobre as mudanças do sistema tributário brasileiro e seus reflexos para o cooperativismo. Como representantes do sistema OSESC participaram do evento, o coordenador do ramo infraestrutura, Kleiker Carneiro, e o coordenador contábil tributário, Jean Carlos Soares, o que demonstra o compromisso da instituição em acompanhar os principais debates que impactam a gestão e a competitividade das cooperativas catarinenses. A palestra foi ministrada pela advogada e professora tributária Luana Debatin Tomasi, que apresentou uma visão atualizada sobre a reforma tributária, abordando seus principais aspectos, impactos e perspectivas para o setor cooperativista. Durante o encontro, os participantes também tiveram a oportunidade de esclarecer dúvidas e aprofundar questões relacionadas às mudanças na legislação. Para a AGEAN, iniciativas como essa são fundamentais para garantir segurança jurídica e uma transição mais eficiente para o novo modelo tributário. Ele destacou: a reforma tributária representa uma das maiores mudanças no sistema de tributação brasileiro das últimas décadas. Momentos de capacitação e troca de experiências são essenciais para que as cooperativas compreendam os impactos da nova legislação, esclareçam dúvidas e se preparem de forma estratégica para esse novo cenário, destacou ele. O público participante foi composto por contadores, gerentes financeiros, profissionais das áreas contábil, fiscal, tributária, financeira e administrativa, diretores administrativos e financeiros e demais colaboradores envolvidos com a gestão tributária das cooperativas, integrantes do sistema FECO Eruski, Federação das Cooperativas de Energia Elétrica de Santa Catarina. 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
0: Estamos em volta, 6:11. Informações atuais e importantes através da FECO Agro. E nós seguindo com o nosso Sertão e Querência, trazendo agora Daniel na manhã. Bom dia.

0: É a gente que vem do simples, não é fácil acostumar com a diferença, né? Daniel, bem simplesinho, dia clareando, segunda-feira. Sinal marca 6:15.
1: 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Agora vá no banco para ver se você acha dinheiro no chão. Até a caneta é amarrada.
0: Sério? Ai, ai. A Daniela, os caras observam tudo, né? Não passam lances. Ai, os caras são demais, né? Deixa eu mandar um alô aqui para o Douglas Gonçalves, que está nos ouvindo. A Aline Aish também na sintonia. 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Ó, primavera chegando, dia 22 começa. Hoje, dia 14. Fala o quê? 8 dias só. 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

0: 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E oferece, neste horário aqui na Rádio Centro-Oeste, a previsão do tempo com nossa meteorologista Camila Cardoso.
1: A previsão do tempo para esta segunda-feira é uma segunda-feira em que a gente tem condições de variação de nuvens e períodos de aberturas de sol para todas as áreas do Grande Oeste catarinense. As temperaturas estão relativamente baixas, considerando a época do ano. Amanheceram aí na casa dos 9 graus e devem chegar a 22, 23 durante a tarde. A expectativa é que mais da metade para o final da tarde a gente tenha um certo aumento de nebulosidade, o que pode, de certa forma, até gerar algumas pancadas de chuva, mas aquelas pancadas de chuva bem isoladas e mal distribuídas. A nossa expectativa é que a gente tenha uma sequência de dias aproveitáveis, onde as condições de tempo são de madrugadas e manhãs amenas, até frio, dá para se dizer, um frio de leve, pelo menos, né? Uhum. E tardes em que a gente vai ver um aquecimento gradual. Ou seja, a gente já chega a casa de 18 graus ali na terça-feira, em torno dos 20 na quarta, em torno dos 25 lá na quinta-feira. É muito provável que o nosso próximo evento de chuva fique a cargo ali do próximo final de semana. Portanto, uma semana em que a gente tem condições de tempo bem aproveitáveis, e aí as chuvas retornam no próximo final de semana. O máximo que a gente vai ter são períodos de variação de nuvens, e hoje à tarde que pode ter alguma pancadinha de chuva isolada. Camila Cardoso, especialmente para a RCO.
0: Valeu, Camila, muito obrigado. Bom dia, bom trabalho.
2: Me conta aí uma coisa, ô Mirtão. Tô meio com preguiça, né? Como é que tá o tempo lá fora,
0: segunda-feira, né? Segunda-feira, né? Ó, dia clareando, nuvens, como a Camila falou, né? Ele está com aquelas nuvens. Ontem nós deu uns pinguinhos de chuva, mas passou. A temperatura na relva está em 10 graus, esfriou bastante. A umidade relativa do ar é de 81%. Lua nova. 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
0: Nossa! Essa vinheta do tempo que eu tinha cabelo ainda, né? Faz quase 6h26. Agradecer a mensagem também do meu amigo Elmo Zanquete. Talvez o Elmo lembre, né, de quando foi gravada essa vinheta aqui. Bom, 6h26, deixa eu falar, a AgroLar, que é uma grande parceira, minha amiga e meu amigo. para produzir mais e melhor, conte sempre com aquele atendimento, a orientação e os produtos para o melhor resultado. 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Ou Teixeirinha canta, 6h28, bom dia.

0: Querência e cidade, saudos Teixeirinha, imortal e inesquecível, né, gente? Acertando no sinal a hora certa, 6h31. 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A Clair Lunques na sintonia, obrigado, boa sorte. Argel Andregueto mateando. Lá por Linha Nova, Sul do Brasil, dia já clareou também, né, gente? Quem mais? A Marli Maria Rendo, Maria Terezinha, obrigado. Veronice Quevedo na sintonia, Darcy Albani, do Bela Vista, Facilita Distribuidora. E mais?
1: Bom dia, Milton.
0: Bom dia.
1: Eduardo Frasnelli, também quer participar do sorteio. E um bom começo de semana, abençoada para vocês, para a sua família, para todos nós, né? Tudo de bom.
0: Valeu, Frasnelli. Isso daí mesmo, né? As bênçãos do nosso Criador por todos nós. O Frasnelli hoje tá mais animado. O Inter ganhou, né? 2-1 em cima da Chape sábado. Mas, ó, pessoal, se prepare. O Grêmio ganhou derrota aí no fim de semana contra o Vasco, né? Mas, ó, o Portaluppi tá voltando. Aí se prepara, né? Aí acho que vai. Alô, Catarina Ferraz de Pinhalzinho, obrigado. Ivani Fiorini, obrigado, boa sorte também no sorteio, ótima semana. José Quevedo do Boa Vista 2, obrigado. Laudinor José Kunz Matiando, participar do sorteio da Facilita. Pá. Ele inclusive mandou um retrato do chimarrãozinho dele. E já provei a semedão, viu, Laudinor? Cara, ó. É diferenciada. É, o Laudinor me presenteou duplamente na sexta-feira, né? Querido, obrigado, viu? Pro amigo e pra toda a família também, nossa gratidão. Deus abençoe muito todo esse povo de boa vontade, queridos, né? A você que nos ouve, você que faz tudo com muito amor e dedicação. Ó, deixa eu falar nisso. É, tem o evento desse fim de semana também, sábado agora, e a gente novamente lembra, se você puder e quiser ajudar, sem dúvida nenhuma, é um momento todo especial, né? Então, a gente faz este convite para você. Como nós falamos sempre, né? É melhor ajudar do que ser ajudado. Então, o jantar beneficente em prol da Helena Baumgratz Mella, também da Natália Feijó. Então, se você pode participar, tem galinhada saborosa que o pessoal vai preparar com muitas saladas, vai ter noite cultural também. Momento realmente de a gente ajudar. Jantar por valor simbólico, apenas R$35, tá bom? Então, se você também quiser ajudar algo em dinheiro, tem o Pix, né, para a janta também. Então, você é convidado muito especial. Sábado agora, na EFACIP. Agradecer a tantas pessoas que já estão se disponibilizando, já ajudaram, continuam ajudando, né? Então, se você quer fazer uma reserva, Detalhe importante também lembrar, se você não ficar no evento, mas quer levar a galinhada para casa, o pessoal vai te servir também, tá bom? Então, 988-12-1634. Vou repetir, 988-12-1634. Você é convidado especial também nesse projeto de solidariedade. Combinado? 6h36 agora.

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14: Opa, esta é a ZYB296, canal 265. Estamos no ano 49 de comunicação e sempre agradecendo carinho, a parceria 6h41, segunda-feira. Pra você que acorda agora, 10 graus a temperatura.
15: Seu cachorro. Tu tá onde, praga?
14: Para, guria. Quem? Não, não, não. A segunda-feira faz esse tipo de perigo. Ah, vai a onda, né, gente? 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

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Preferência do ouvinte? É a nossa também. Bom dia.

0: esquecida.
1: Velhas cartas, César e Paulinho. Que viagem, né? Que moda linda.
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1: No sinal, 15 para 7.
2: Você tem senha no celular?
3: Ah, tenho.
2: E sua esposa sabe?
3: Ela que fez.
1: Que é show do bailão? Aí sim, né? Aí sim. Ah, ah. Bom. Deixa... A Elemar e a Clarice Runoff, linha São Carlos, Sul do Brasil. Milton, estamos escutando no programa na Alexa. Aí é bom, né? É a comodidade, né, gente? Alexa, tocar rádio Santo Reis 100.9 FM. É, tamo junto. Legal. Obrigado. Boa sorte. 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Ademar Saibel, aqui da City. Obrigado. Boa sorte também.
4: Olá, bom dia. É a Inês Bernardi, do Maria Terezinha. Eu queria participar dos produtos da limpeza. Se for atendida, obrigado. Um bom dia de trabalho. Amém para todos nós.
1: Isso aí, bem lembrado. Muito obrigado. Dona Inês, boa sorte também, né? 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
1: Um abraço também, meu amigo Auri Runov e a dona Silvia, linha São Carlos. Obrigado pela mensagem, Auri. Valeu. 10 para 7, minha gente. 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E a você, ouvinte, que é, advoga sempre todo o trabalho, também os investimentos dos nossos anunciantes, dando a preferência, o resultado. Muito obrigado de coração. 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
2: As melhores
1: obrigado, Claudinei.
2: Pra você, direto das ruas.
1: Que dica interessante, hein? 7 para 7, agora 10 graus de temperatura. 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
1: Então, ó, só pra lembrar, Renato é Portaluppi tá voltando pro Grêmio, né, gente?
12: E ao ver tantas coisas lindas, decidi que eu só quero agradecer.
1: E nós também. 3 minutos e meio nos separam das 7.
12: Pelas ondas do
1: 10 graus a temperatura, você que está chegando agora. Vai sair por aí, agasalhe-se bem, tá bem? A sensação térmica está assim, bem geladinha, tá? Então cuide-se.
12: Pela força e a energia,
13: muito obrigado.
12: Pela paz e pelo amor,
13: muito obrigado.
12: Pelo nosso Criador.
1: Muito obrigado a você, querido ouvinte, pela companhia, pelas participações. Fique com a gente na sequência, horário eleitoral obrigatório. Ó, lembre-se. As coisas materiais passam e se quebram, mas o tempo dedicado a viver e sentir

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18: 7:25.
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0: Olá, muito bom dia, Sejam todos bem-vindos à nossa programação, 7h34, 7h34. Sejam todos bem-vindos, muito obrigado pela sua companhia, pela sua audiência. Eu sou Felipe Eduardo, esse é o Radar que está começando. Estamos ao vivo para você, diretamente da Avenida Belém, número 500, centro de Pinhalzinho, Santa e Bela Catarina. Para começar mais uma semana abençoada, 11 graus de temperatura nesta segunda-feira, 14 de setembro. É uma honra, um prazer ter você junto com a gente. Eu, Felipe Eduardo, vou estar ao lado de professor Ricardo Niquete, Henrique Paulo por aqui, trazendo as principais informações, debatendo o que de fato movimentou o final de semana e vários acidentes com mortes, inclusive, aqui na nossa região. Já já o Henrique vai trazer pra gente. Vamos falar das polêmicas do final de semana, falar de iniciativa aqui de Pinhalzinho e muito mais. Para você que se liga com a gente através do rádio, para você que está com a gente através do nosso canal no YouTube, no Facebook, enfim, em todas as plataformas, o nosso muitíssimo obrigado. Henrique Paulo, seja bem-vindo, bom dia.
1: Bom dia, Felipe, professor Ricardo, a todos que sempre nos dão o carinho da audiência. Começamos mais uma segunda-feira, a semana que com certeza terá muita informação também, com a presença sempre da nossa audiência, tanto em 100.9 quanto quem nos assiste nas redes sociais. E além do final de semana violento no trânsito, Felipe, também tivemos um feminicídio que aconteceu em Maravilha durante a noite de ontem, madrugada, já desta segunda-feira, a ocorrência se desdobrando. Então, infelizmente, mais um crime muito cruel que aconteceu aqui na nossa região. Também a gente vai comentar um pouco sobre os transtornos da chuva na região oeste catarinense, além também dos destaques do trânsito em geral, para atualizarmos os nossos ouvintes.
0: Vamos lá com o nosso especialista que está feliz da vida, porque o papai Renato está chegando no Grêmio. Tudo bem, professor Ricardo Niquete? Bom dia.
2: Bom dia, a todos, né? Antes de falar sobre essas vicissitudes, essa coisa do Renato, o Grêmio sempre com as mesmas soluções, mas talvez seja efetivo, né? Então, falar um pouco sobre a expectativa que tem amanhã no julgamento, se vai ser aberto inquérito ou não contra o Alexandre Moraes. Então, acho que é uma coisa que pode movimentar a política. E falar um pouco sobre esses assuntos da semana, né? Do final de semana, infelizmente, né? O Henrique fala, é muito violento. Os nossos finais de semana, geralmente, são finais de semana, infelizmente, são violentos, né?
0: Exatamente. Mas, enfim, estamos chegando, trazendo informação para você, sempre com credibilidade na informação, para que você também possa ter a segurança de conferir o que de fato é verídico. 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Mas vamos lá, são 7h38. Vamos começar as nossas informações, começar com notícia boa aqui para Pinhalzinho, professor Ricardo Niquete, porque na última sexta-feira, Pinhalzinho lançou o programa Contrata Mais Pinhalzinho, pequenos negócios, grandes oportunidades. A iniciativa busca aproximar microempreendedores individuais e pequenos fornecedores locais das oportunidades de contratação pelo poder público. O programa é desenvolvido pela Secretaria de Desenvolvimento Econômico por meio da Sala do Empreendedor e utiliza o Contrata Mais Brasil para conectar os empreendedores às demandas dos órgãos públicos. A Sala do Empreendedor também vai orientar participantes em etapas como regularização, cadastros e identificação de oportunidades em serviços como pintura, elétrica, hidráulica, manutenção, jardinagem, solda e pequenos reparos. A proposta é ampliar a participação daqueles pequenos negócios, de quem é um MEI e às vezes não consegue participar de uma licitação, de poder fazer parte das compras públicas, seguindo as regras estabelecidas em cada contratação, mas, obviamente, abrindo esse leque de oportunidades.
2: É uma baita iniciativa, né? Acho que lá o Sérgio Mata e todo mundo que ajuda a organizar esse processo, acho que estão de parabéns, né? Porque é um... A Pinhalzinho se conectando o que tem de melhor, né? Eu acho que isso é uma atitude que aproxima a prefeitura e principalmente aproxima o cidadão, né? Porque as coisas vão ficar mais ágeis, né? A prefeitura e outros lugares, eles sofrem talvez com uma certa morosidade, uma certa lentidão em algumas coisas, né? Mas esse tipo de iniciativa é o contrário, né? A sala do empreendedor já ganhou vários prêmios e essa iniciativa especificamente é alguma coisa dinâmica que torna as obras públicas, as pequenas obras públicas, algo muito mais dinâmico. Acho que estão de parabéns. Tomara que isso seja de modelo a todas as outras...
0: A toda a terra.
2: É, tipo, é que é a semana do 20 de setembro, então eu estou com isso na cabeça. Mas que tomara que isso seja de modelo mesmo a todas as prefeituras, porque acho que isso é uma coisa que tende a beneficiar a todos. As pessoas que participam e a população.
0: E só para a gente findar o assunto também, né, que agora o nosso tempo está curto... No último sábado teve o encerramento da Semana do Pechincha, né? Do Pechincha Pinhalzinho. Mais de 100 empresas aderiram ao movimento. E aí na praça teve a Feira do MEI, a Feira Tear. E, cara, eu fui lá. Quanta coisa legal, sabe? Vale a pena, às vezes, você tá rodando na cidade, para na praça, dá uma olhadinha, né? Tem várias coisas dos artesãos, de pequenos empreendedores que estão expondo, prestadores de serviços que não tem como mostrar, né? O seu trabalho lá tu consegue também, então... Passe na Praça Central quando que tem as feiras. Foi o caso de sábado, foi um sucesso e foi bacana demais.
1: E seguindo aqui com as informações, o presidente do Supremo Tribunal Federal, o ministro Edson Fachin, rejeitou o pedido de Alexandre de Moraes para que os processos envolvendo ele e André Mendonça fossem analisados conjuntamente. Com isso, a sessão extraordinária de terça-feira será dedicada exclusivamente ao caso que envolve mensagens enviadas pelo ex-banqueiro Daniel Vorcaro a um número que, segundo a Polícia Federal, seria utilizado por Moraes. Fachin afirmou que os processos têm objetos distintos e estão em fases diferentes. A análise dos questionamentos apresentados por Moraes contra Mendonça foi marcada para o dia 23 de setembro. Os dois casos estão relacionados às investigações envolvendo o Banco Master e geraram divergências internas entre ministros do Supremo.
2: É, acho que, só para esclarecer, acho que é terça-feira agora, né, que vai ter o...
0: Conhecido como amanhã.
2: É, conhecido como amanhã, que é, tem várias dúvidas sobre esse caso. Primeiro, ele vai ser transmitido, né, mas se o Alexandre deve estar junto ou não. Eu acredito que, pela imparcialidade e tudo, ele não deveria participar, né. Tipo, não tiver estar junto no mesmo ambiente, né, porque fica um clima difícil. O André Mendonça provavelmente também vai passar por essa mesma...
0: E deve ser na terça que vem.
2: Exatamente. 23. E aí...
0: Quarta que vem.
2: E eu acho que só está 3 semanas para...
0: Para eleição.
2: Para eleição. E eu acho que o tema que mais vai repercutir tudo é esse tema. Então, infelizmente, o Brasil vai discutir pouco o Brasil e vai discutir mais os poderes que, de alguma forma, deveriam organizar o país e não desorganizar o país, né? Então... Terça-feira vai ser uma sabatina, um momento importante, né? Claro que tem a Polícia Federal agora.

0: agora também esclarece certos pontos, né? Agora, no final de semana, acho que o celular do Vorcaro vai ser disponibilizado os dados para os outros ministros. Então, tem várias coisas que estão acontecendo ao mesmo tempo e tomara que terça-feira essas coisas se esclareçam para o bem do país e não para o bem de um ou outro, né?
1: E aqui em Santa Catarina, a polêmica do final de semana foi envolvendo a segunda suplente ao Senado de Décio Lima. Em uma ocorrência lá em Jaraguá do Sul, ela se apresentou como a advogada do caso, né? E acabou tendo um confronto com a PM. E aí, cada lado contando um lado da história, mas isso deve mexer alguma coisa com a política catarinense ou não, professor Ricardo Henriquete?
0: Não, não deve mexer, só que eu acho que sim, que na falta 20 e poucos dias só, todo mundo tem que redobrar o cuidado, né? Não estou dizendo que a polícia teria que fazer, os outros, mas eu acho que são momentos que a gente tem que ter esse lugar, tem que ser mais, ainda mais paciencioso, porque é um lugar que tudo pode se transformar em uma coisa muito pequena, pode ser uma lupa muito grande, né? Agora, em termos de política catarinense, depois o tal Fabiano pode falar e tudo, mas eu acho que a política catarinense, o que se está dando mais na campanha é que vai ter um confronto entre os candidatos, porque existem formas de ver o Estado de uma forma muito diferente, né? Dizendo que o Estado está mil maravilhas, outros estão dizendo que o Estado tem muito furo. Então, esses dois lugares, de alguma forma, vão ter que se confrontar, né?
1: Exatamente. E aí a gente vai ver no que vai dar. Vamos passar agora com a previsão do tempo, que está chegando no oferecimento da Única Centro Odontológico. 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
2: A previsão do tempo para esta segunda-feira é uma segunda-feira em que a gente tem condições de variação de nuvens e períodos de aberturas de sol para todas as áreas do Grande Oeste Catarinense. As temperaturas estão relativamente baixas, considerando a época do ano. Amanheceram aí na casa dos 9 graus e devem chegar a 22, 23 durante a tarde. A expectativa é que mais da metade para o final da tarde, a gente tenha um certo aumento de nebulosidade, o que pode, de certa forma, até gerar pancadas de chuva, mas aquelas pancadas de chuva bem isoladas e mal distribuídas. A nossa expectativa é que a gente tenha uma sequência de dias aproveitáveis, onde as condições de tempo são de madrugadas e manhãs amenas, até frio, dá para se dizer um frio de leve, pelo menos, né? E tardes em que a gente vai ver um aquecimento gradual, ou seja, a gente já chega a casa de 18 graus ali na terça-feira, em torno dos 20 na quarta, em torno dos 25 lá na quinta-feira. É muito provável que o nosso próximo evento de chuva fique a cargo ali do próximo final de semana. Portanto, uma semana em que a gente tem condições de tempo bem aproveitáveis e aí as chuvas retornam no próximo final de semana. O máximo que a gente vai ter são períodos de variação de nuvens e hoje à tarde que pode ter alguma pancadinha de chuva isolada. Camila Cardoso, especialmente para a RCO.
1: Tá aí a Camila Cardoso trazendo para a gente a previsão do tempo aqui na 100.9. Agora eu vou trazer para você o intervalo comercial, porque daqui a pouquinho o Henrique Paulo vai trazer as informações do trânsito à segurança pública. Eu vou falar de esporte para você. Não sai daí que o intervalo é rápido e a gente volta já já.
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1: Agora 7h46.
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0: Estamos de volta para você aqui na nossa programação da Centro-Oeste FM, 7 horas e 54 minutos, manhã de segunda-feira. Uma ótima semana a todo mundo que está sintonizado com a gente aqui na RCO. 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Vamos lá com o Henrique Paulo, que está chegando agora com as informações do trânsito, a segurança, inclusive agora chegando com uma matéria especial sobre um acidente que ocorreu alguns dias atrás aqui em Pinhalzinho. E o Henrique foi conversar com um dos envolvidos e falar sobre esse grave acidente, mas que acabou com praticamente ninguém se ferindo gravemente.
1: O motociclista Felipe Silva, de 25 anos, teve um verdadeiro livramento de Deus nesta semana, ao sofrer um acidente impressionante aqui atrás, nesse trevo da BR-282, no município de Pinhalzinho. Ele conta como tudo aconteceu e também se teve uma proteção divina.
2: Saindo do meu serviço, estava indo na academia no horário do meio-dia, era em média 11h57 da manhã, eu estava descendo ali no trevo, né, que eu faço o contorno para poder entrar para a cidade, né. Chegando ali, logo embaixo ali, fazia mais ou menos 2 metros para chegar no trevo para fazer ali, eu olhei, não tinha ninguém, não vi ninguém, o trevo estava ali. A hora que eu acabei entrando ali, aproximadamente quase próximo ali, eu avistei o rapaz de uma Fiat Strada, né, vindo ali, eu tentei frear um pouco, mas não consegui, né. Acabei colidindo nele ali, na hora foi uma pancada bem forte, né, que acabei sendo arremessado para a BR ali. Quando eu caio ali, eu tento levantar o máximo correndo para poder sair da BR, né, por devido ao fluxo do movimento, que é o trânsito aqui, né, meu medo era vir alguma carreta, alguma coisa assim, né. Eu levanto ali, saio correndo até na calçada, tava tudo bem mesmo, não tinha aparentemente quebrado nada, nem um osso, né. Somente agradecer a Deus pelo livramento. Acredito que nasci de volta, né? Pela batida que aconteceu ali, o jeito que eu caí, olhando os vídeos depois, né? Não quebrei nenhum osso, não fraturei nada, né? Até logo em seguida que eu caí ali, o rapaz parou, prestou socorro, estava tudo certo, apenas danos materiais, né? Na motocicleta, mas tá tudo bem. Nunca tinha passado por um susto tão grande que nem esse, né? Foi um baque tão forte, né? Uma pancada na hora, tu nem imagina nada, né? Se tu freia, se tu para, se tu acelera, né? Eu tentei dar uma seguradinha o máximo que eu consegui ali e só pedi a Deus mesmo, né? Que segurasse na mão dele, e foi isso que aconteceu, né? Só algumas dores nas costas e na perna, que foi que eu mais bati ali, né? Mas

0: A princípio, assim, não quebrei nenhum osso, fiz raio-x, tudo certo, nada grave.
1: Você acredita realmente que a força da fé, que Deus no dia a dia das pessoas com oração ajuda também nesses momentos?
0: Sim, Henrique, acredito. Acredito que ele, no momento desse, não tem outra explicação, né? A não ser a fé da pessoa, né? E crer em Deus, né? Que outra explicação não tem, né?
2: Está então essa reportagem que você também confere nas nossas redes sociais. E seguindo aqui com as informações, o trânsito violento nesse final de semana, dois fatos em Chapecó que terminaram com mortes. A gente começa falando sobre uma colisão envolvendo uma Fiat Strada e uma motocicleta que terminou com uma pessoa morta e outra gravemente ferida na tarde de sábado no bairro EFAP. O Corpo de Bombeiros foi chamado para atender essa ocorrência e um dos ocupantes das motos estava sem sinais vitais. Também, no mesmo município, um motociclista de 58 anos morreu e outro ficou ferido em um acidente envolvendo três veículos nesse fato que aconteceu na SC-480. Conforme relatos colhidos no local, uma Yamaha atingiu a traseira de um Honda Civic. Após a colisão, o motociclista perdeu o controle, invadiu a pista contrária e bateu de frente com outra motocicleta que seguia no sentido oposto. O condutor da Yamaha não resistiu aos ferimentos e faleceu. Também o trânsito foi mais um fato que ocorreu aqui na SC-161, uma colisão frontal entre um automóvel e uma motocicleta deixou uma pessoa morta na tarde deste domingo em Romelândia. O acidente aconteceu por volta das 5 da tarde. Segundo o Corpo de Bombeiros, a motocicleta ocupada por duas pessoas colidiu com um Volkswagen Gol que seguia no sentido Romelândia a Anchieta. O condutor da moto não resistiu aos ferimentos e morreu no local. O outro ocupante foi atendido e encaminhado para atendimento médico pela equipe do município de Romelândia. No carro estavam quatro pessoas, entre elas duas crianças. Uma delas apresentou hematoma na região do pescoço, mas estava consciente e orientada. Os demais ocupantes não ficaram feridos. Também teve um fato que aconteceu na BR-282 em Maravilha. Uma colisão frontal entre dois veículos deixou uma pessoa morta e duas feridas na noite de sexta-feira. O acidente aconteceu nas proximidades da Ponte do Marion, no interior do município. O acidente envolveu um Voyage e um Gol e mobilizou equipes do Corpo de Bombeiros. A condutora do Voyage, uma mulher maior de idade, estava inconsciente e fisicamente encarcerada no veículo. Segundo os socorristas, ela apresentava fratura nos membros inferiores e rigidez abdominal, quadro que levantava suspeita de uma possível hemorragia interna. As equipes realizaram a avaliação e também ali todos os procedimentos necessários. Já o caroneiro, ele foi então atendido pelas equipes do Corpo de Bombeiros. No Gol, a situação era mais grave. O condutor, um homem maior de idade, estava encarcerado e foi encontrado sem sinais vitais ainda no local do acidente. Também a gente destaca aqui o caso grave que ocorreu durante a noite de ontem, madrugada desta segunda-feira, que mobilizou as forças de segurança em Maravilha, onde um trabalho conjunto da Polícia Militar, Civil e também da Polícia Científica resultou na prisão então de um suspeito que foi então encaminhado à delegacia. Segundo relatos aqui, as equipes isolaram o local onde ocorreu esse crime e as circunstâncias estão sendo apuradas pela investigação. Por volta das 9h55 de ontem, o SAMU foi chamado até o local dos fatos e ao chegar percebeu ali que a vítima estava deitada sobre o banco do motorista e caroneiro com ferimentos graves no pescoço, na cabeça, além de várias perfurações. Ela estava inconsciente e em parada cardiorrespiratória, sendo rapidamente prestado o socorro no local, ali no automóvel, mas infelizmente a mulher não resistiu aos ferimentos, o caso que é tratado como feminicídio e que mobilizou as forças de segurança ontem no município de Maravilha. Também as chuvas que atingiram a região aqui foram contabilizados vários milímetros durante pouco tempo, o que provocou também alagamentos, deslizamentos de terra, tanto em Chapecó, também no município de Seara. Então toda atenção é válida em pontos como esse, principalmente para quem mora em encostas ou locais que possuam barrancos com uma profundidade ou com uma altura maior. Vale destacar também que o trabalho da Defesa Civil foi importante nesse final de semana, ainda na sexta-feira, para garantir que as pessoas também tivessem essa segurança também com relação ao temporal que atingiu aqui a nossa região, mas principalmente nesse caso de Seara que você acompanhou nas imagens, atingindo residências com o deslizamento de terra. Felipe, seriam essas as principais informações do trânsito, da segurança pública. Agora a gente passa com o momento do esporte.
3: Vamos falar de esporte então, meus amigos, porque o Mr. Castro Caiu. Você foi. É porque o Grêmio perdeu mais uma, rapaz. Lá na sexta-feira, Coritiba e Atlético Paranaense empataram em 3-3. Atlético Mineiro fez 3-1 no Fluminense. O Grêmio de virada. Perdeu. Perdeu em casa pro Vasco por 2-1. Na Arena Condá deu Internacional. Mais de 17 mil torcedores na Arena Condá em Chapecó. O Inter saiu na frente, a Chape buscou empate, mas depois o Internacional no segundo tempo buscou o 2-1 e saiu com a vitória, portanto, Chape 1, Internacional 2. O Palmeiras fez 2-0 no São Paulo, o Botafogo empatou em 1-1 com o Bragantino, o Santos fez 2-1 no Cruzeiro, Mirassol e Vitória empataram em 2-2, o Flamengo venceu o Corinthians por 2-1. O Corinthians está com 6 partidas seguidas perdendo no Brasileirão. Hoje, fecha a rodada, 20 horas, tem Bahia e Remo. Te falei, foi demitido o Luiz Castro do Grêmio. Renato Gaúcho deve ser anunciado a qualquer momento hoje, né? Já está fechado tudo, mas o anúncio oficial não foi feito. Mas já está confirmado, Renato assume o lugar de Luiz Castro até final do ano. Quarta-feira tem Grêmio e Botafogo. Pode ser que Felipão comande o Grêmio nessa partida. Gente, Série Prata da Federação Catarinense, tivemos rodada no final de semana, Cunhaporã venceu a DAF Saudades por 2-1, Palmitos fez 6-5 no Marcílio Dias, com o gol da vitória sendo faltando 11 segundos, Maravilha de Virada venceu o Catanduvas pelo placar de 5-3. No voleibol, a Pinhalense Zagonel, fazendo aí uma trajetória de jogos fora de casa, são 4 jogos seguidos longe de casa. Ontem jogou contra o Copo Brás em São Ludgero, venceu pelo placar de 3-0. Hoje, segunda-feira, a equipe vai jogar em Criciúma, enfrentando Mampituba, jogo às 19h30. Depois, ainda terá jogo contra o Napoli de Caçador no dia 20 e no dia 26 contra Chapecó, jogos todos pelo Campeonato Estadual de Voleibol. Combinado? Essa semana no futsal, destaque para Jasque, etapa regional, que será disputada em Seara. Aí a gente vai trazer mais detalhes para você ao longo da semana. Combinado? Gente, bora pro intervalo. Já já vamos voltar com a nossa entrevista do dia. Por isso, você não sai daí, não fecha a aba aí da sua live, não troca de sintonia do seu rádio, que daqui a pouquinho eu tô de volta para você aqui na 100.9.

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0: Muito bem, estamos de volta para você aqui na nossa programação. Segunda-feira, 14 de setembro. Eu sou Felipe Eduardo e esse é o Radar para você. E agora chegando com a nossa entrevista do dia. Hoje, atenção, idosos de Pinhalzinho, um recadinho para vocês, hein? É, fica ligado com a gente que já já eu vou te contar. 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E como eu falei para você, hoje a gente tem novidade, tem recado aqui principalmente aos idosos do município de Pinhalzinho. Estamos recebendo o pessoal da Secretaria Municipal de Esporte e Cultura, o secretário Maizeno, o diretor Gelson, para a gente falar mais sobre os GIDOS. E a gente vai te explicar o que é isso. Primeiramente, Maizena, seja bem-vindo. Bom dia.
1: Bom dia, Felipe. Bom dia a todos que nos acompanham aqui através do programa Radar. Sempre é uma honra estar aqui presente e falar um pouco sobre as atividades do município de Pinhalzinho.
0: Bom dia, Gelson.
2: Bom dia a todos os ouvintes. Com certeza, mais uma satisfação aí de estar presente aqui na emissora para falar sobre o esporte de Pinhalzinho.
0: E vamos lá, porque é um esporte hoje, que é tradicional que a gente fala, mas diferente, porque surgiu o GIDOS. E aí eu quero que vocês expliquem pra gente o que é o GIDOS e como surgiu essa ideia.
2: Bom, o GIDOS é, como a gente sempre fala, eu e o Maizena, né? A gente tem que dar oportunidade para todas as modalidades e todas as faixas etárias dos atletas do município. Então agora surgiu a ideia que o mês de outubro é o mês do idoso, né? Então nós vamos lançar aí com as inscrições até o dia 25 do GIDOS, que é os Jogos de Integração dos Idosos. Então é uma novidade para Pinhalzinho e esperamos aí que os idosos procurem o CIP, tá? Lá no salão paroquial, fala com a Suzy, para fazer as inscrições para esses GIDOS, que é os Jogos de Integração dos Idosos, que vai ser realizado com abertura no dia 2 de outubro e com encerramento no dia 6 de novembro. Então, quem tiver interesse de participar aí em diversas modalidades, Estão abertos até o dia 25 de setembro as inscrições.
0: Então vamos lá, Maisena, porque o Gelson já deixou uma deixa para a gente aqui. Integrar todas as pessoas do município, né? Jogo da integração dos idosos. Como que é ofertar? A gente estava falando tamanho de Pinhalzinho, mas ter a ideia, dizer, olha, a gente tem que ter algo especial para os nossos idosos também.
1: Então, Felipe e a todos que nos acompanham, é uma parceria entre a CIP e o Social com a Secretaria Municipal de Esporte e Cultura, onde a CIP tem 19 atividades ofertadas, dentre elas tem mais de 1.400

0: 150 alunos, atletas da melhor idade sendo atendidos, né? Tem várias modalidades. Como o Gelson falou, ele vai estar citando aqui quais serão os esportes ofertados e atendidos no GIDOS, né? Jogos integrativos da pessoa idosa, da melhor idade, diga-se passagem. Então, o esporte, juntamente com a cultura, é parceiro da CIP, onde que a gente tem professores, colaboradores que estão sempre dispostos a auxiliar na demanda do município. Sabemos que nossa Secretaria Municipal de Esporte e Cultura tem um crescimento muito grande. Estamos hoje com um atendimento de 6.450 CPFs cadastrados. Nas modalidades das crianças temos 1.800 matrículas ativas. Então, é sempre importante estar inovando e ofertando novas modalidades para estar sendo atendido para a população de Pinhalzinho.
1: Com certeza. E aí a gente sempre fala aqui, né, das categorias de base que são um destaque, das equipes adultas. Então, como é bom ver a terceira idade, que às vezes, né, por muito tempo trabalhou, não teve tempo para ir lá participar de alguma competição, agora tendo essa oportunidade. E aí, Gelson, explica para a gente também como é que vai funcionar tudo isso. Você falou das inscrições também, mas a ideia é ter grupos, vai ser individual? Como vai funcionar o GIDOS?
2: Bom, então nós temos aí as modalidades que serão disputadas. O canastrão, tá? Dupla, pode ser tanto masculino ou feminino ou misto. Bocha, rafa, vôlei, dupla masculina e feminina. Dominó, dupla masculino e feminina. Truco, dupla masculino e feminino. Bolãozinho, feminino. Bolão 23, dupla masculina e feminina. Bocha 48, masculino e feminino. Então, essas são as modalidades que nós temos. Então, é o primeiro evento que nós estamos fazendo. Tá? Pode ter algumas modalidades que a gente poderia até colocar mais, mas a gente vai dar o pontapé inicial com essas modalidades para ver qual que vai ser a aceitação perante as pessoas da melhor idade, que é os jogos é para pessoas de 60 a mais. Tá? E quem sabe o ano que vem, mais uma edição, a gente pode incrementar mais algumas modalidades, porque eu vejo assim que muitas vezes você incha muito no primeiro e não tem aquela adesão às modalidades. Então, muitas vezes a gente sabe que uma modalidade tem mais aceitação, outra tem menos. Então, aquela que tiver uma boa aceitação, a gente mantém, tá? Na próxima edição, se tiver uma modalidade que não tiver tanta aceitação, a gente troca por outra e a gente vai ouvindo, quer dizer, escutando dos atletas. Eles sempre têm ideias diferentes e muitas vezes essas ideias amadurecem para nós e nós podemos mudar em alguma situação. Por isso que é bom essa integração. Muitas vezes a gente tem que escutar também as pessoas da terceira idade, porque através disso a gente pode melhorar ainda mais a competição. Então, eu espero aí que primeiro a gente tenha uma boa inscrição, tá? De equipes, para depois a gente desenvolver a competição durante esse mês de outubro e início de novembro.
1: Tá, e provavelmente tem muito idoso ouvindo agora e pensando, mas eu não faço parte de nenhum grupo de idosos, eu posso participar igual? Vocês falaram, né, vai ser duplas, posso montar só minha dupla, eu tenho que fazer parte de um grupo, de uma equipe, alguma coisa assim? Ou é individual, eu quero montar minha dupla, eu vou lá escrever minha dupla e participo normalmente?
2: Qualquer, não precisa participar em grupo, tá, nenhum. Qualquer idoso acima de 60 mais pode formar sua dupla, desde que seja residente em Pinhalzinho, né? E vai até a CIP, faça a sua inscrição com a SUSE e pode participar da competição.
1: E não precisa participar de nenhuma atividade da CIP lá, por exemplo, qualquer idoso está liberado a participar.
2: Isso, qualquer idoso.
1: Legal. E aí, pessoal, também para tirar dúvida, posso jogar canastra e bocha ou posso jogar só uma modalidade?
2: Em princípio a gente liberou para uma só, uma modalidade. Tá, por quê? Porque muitas vezes vai coincidir no mesmo dia ter as duas modalidades. Daí você bater, vai ter que escolher uma, né? Então a gente indica, né, para que cada idoso se inscreva somente em uma modalidade.
1: Mas, Ana, lá no início do ano sempre tem o JASTE na etapa municipal. O pessoal entender, é uma coisa totalmente diferente. Lá no JASTE tem a disputa municipal para depois representar o município a nível no estado. Agora é algo dentro do município, é um campeonato municipal, podemos dizer assim, não é mesmo?
0: Certeza, é o mês de outubro, é o mês da pessoa idosa, né? Da melhor idade, diga-se passagem. Então é uma forma de a gente estar oportunizando eles a estar fazendo suas inscrições lá na CIP, como o Gels falou, com a nossa amiga Suzy, e está participando, né? A questão do JAST é um evento à parte, é um evento que se inicia lá no começo do ano, com a fase municipal, fase microrregional e, posteriormente, a fase estadual. Então, a gente tem várias modalidades que são ofertadas dentro da CIP, né? Que, de repente, pode estar participando. Exemplo, o vôlei adaptado. É um esporte tanto masculino e feminino que a gente já é dois anos que a gente vai para a etapa estadual. Então, o atleta, o aluno que está hoje com, de repente, 59 anos, não pode estar participando. Mas ano que vem faz 60, ele pode estar se inscrevendo e participando. Então, a gente está sempre de olho e convidando e oportunizando. A questão do GIDOS vem para somar, né? Eu acredito que é a integração. Eles já têm toda sexta-feira, cada uma sexta-feira do mês, eles têm o bailinho deles, que é a confraternização. A abertura, a gente não falou, vai ser lá na Pio Décimo, no Pio X, lá, dia 2 de outubro. Então, eu acho que, assim, a questão nossa é nós estar oportunizando, que nem o Jaus falou, faz a sua dupla lá no canastrão, eu vou querer jogar a bocha, vou querer jogar o truco, as modalidades que vão ser ofertadas e disponibilizadas para estar participando do GIDOS.
1: E aí, Jaus, qual que vai ser a ideia da distribuição de jogos, né? Abertura na Pio Décimo, numa sexta-feira, dia 2 de outubro, a ideia que sejam eventos descentralizados, vai ser em quais praças utilizadas para fazer a realização da competição?
2: Bom, Felipe, a primeira situação para nós organizarmos como vai ser a competição, nós temos que ter o número de atletas inscritos. Então, daí a gente vai ter uma noção se a gente vai conseguir fazer, exemplo, em um dia, dois dias ou três dias, ou dependendo do número expressivo, nós vamos precisar mais do que dois, três dias, né? Então, para nós falarmos sobre isso, organizarmos essa parte, primeiro a gente precisa ter o número de inscritos. Daí depois o nosso principal objetivo, entendeu? É tentar fazer, descentralizar algumas atividades, tá? Mas isso tudo depende do número de inscritos.
1: E aí, sempre importante ressaltar, a inscrição é gratuita, né?
2: Isso, a inscrição é gratuita, é só fazer a sua dupla, tá? E ir lá na CIP com a Suzy, tá? E fazer a inscrição e depois só esperar aí o dia da abertura e a tabela de jogos aí para desenvolver o seu melhor potencial aí no esportes aí, principalmente de mesas.
1: Com certeza. Ô, Maisena, a gente sempre fala aqui muito de categoria de base, de incentivar, né? Para que desde lá de cedo as crianças tenham oportunidades, depois virem atletas profissionais, como é o caso que a gente tem muitos, né? Inclusive, na semana passada, o pessoal da Fesport me chamou. Felipe, tem uma menina aí que nasceu em Pinhalzinho, tá jogando Mundial pela Seleção Brasileira, né? Tem mais detalhe? Aí Luísa Cavalec, que é de União do Oeste, né? Mas lá quando tu vai olhar é de Pinhalzinho, né? Então o pessoal já me chamou para cá pedindo. Mas a gente sempre fala muito da base, porém a gente tem que olhar para o envelhecimento saudável, né, Maisena? E talvez muitas dessas pessoas nunca tiveram oportunidade de competir. E o competir não significa só o resultado, mas sim a ideia de socializar, de estar junto, participar de uma competição, até para sentir aquela emoção, porque é diferente, não é mesmo?
0: A certeza, Felipe, a questão vem desde a base até 60 a mais, que nós, do município de Pinhalzinho, somos referência na região e até a nível estadual. Esse programa que é ofertado pela CIP, diga-se passagem, parabéns pela secretária Ivone do Social, a toda a equipe deles que vem desempenhando, nós das nossas secretarias somos parceiro em várias modalidades que são ofertadas, como professores, mas diga-se passagem que a oportunização para os pessoas da terceira idade, da melhor idade ali, em estar praticando seu esporte, estar praticando suas modalidades. Não é só esporte que é ofertado dentro da CIP. Então, são os jogos que a gente vai estar ofertando ali, que vai ser para os jogos integrativos da terceira idade, que é da pessoa idosa. Então, eu falo para vocês que é muito importante a gente estar oportunizando o esporte, a cultura, as atividades, tem várias demandas lá que são ofertadas, seja a caminhada orientada no lago, como a hidroginástica, o cine idoso. Então, são várias modalidades que são ofertadas gratuitamente. Eu falei até ontem com meus pais, eles estavam aqui passeando, são na cidade vizinha aqui de Cunha Porã, tudo que é ofertado aqui, eles são pessoas idosas, não que lá não tenha, né? Tem também, né? Mas aqui é uma referência para outros municípios. Então, eu falo assim que a gente está um passo à frente. Então, você citou antes a questão do JAST, a gente quer sempre oportunizar mais. A gente vai com uma delegação há 2 anos já com 45 a 50 atletas para participar. A gente pensa em melhorar esse número. Ano que vem, se não me falha a memória, provavelmente o JAST vai ser em Chapecó, não está certo ainda, não está confirmado, mas é uma cidade próxima de a gente estar participando. Mas para isso tem que passar da fase municipal, fase micro, para depois para a fase estadual. Então, eu acho que a gente está no caminho certo e sempre falando, a gente trabalha para a comunidade. A gente está de passagem também, entendeu? A gente hoje está de diretor, secretário de esporte ou de cultura também, que temos a nossa diretora Alessandra, que não pôde estar presente. Então, eu falo assim, para nós é gratificante ver o crescimento, seja do centro integrado à pessoa idosa, que é a CIP, seja da Secretaria Municipal de Esporte e Cultura, seja da Secretaria da Educação Social, Desenvolvimento Urbano, todas as secretarias que estão fazendo seu trabalho para melhor atender a comunidade pinhalense.
1: Ô, Gelson, muitas vezes as pessoas olham, bah, eu queria participar às vezes de uma etapa estadual do JAST, mas nunca consegui chegar lá. Agora, talvez, chegando no Ungidos, praticando, vai chegar no JAST lá no que vem, na etapa municipal, já vai estar mais treinado, preparado. Talvez vai perder aquela ansiedade da competição e quem sabe chega lá de realizar o sonho de representar o município numa competição estadual. Ou seja, tem toda uma questão que a gente diz que o resultado sempre é o, né? Todo mundo quer vencer, mas é o último, vai até do desafio de cada pessoa, né?
2: Com certeza. Nosso maior objetivo nessa competição é, já diz, né? Jogos de integração dos idosos, né? Da terceira idade, da melhor idade. Tá? Então, o maior objetivo nosso é essa integração, esse momento de lazer entre eles, tá? O resultado lá é a consequência. E com certeza, né? A gente, todos os anos, é feito a seletiva ali municipal para o JAST, para representar o município, tanto na fase micro como na fase estadual. E a gente sabe que o treinamento sempre é bom, né? Mas competir sempre é melhor, tá? Por quê? Porque competição dá aquele friozinho na barriga. É o que você vai encontrar tanto numa fase municipal do JAST como numa fase micro-regional. Então, isso vem engrandecer ainda mais o esporte da terceira idade e, vamos dizer assim, preparar eles para representar melhor o município em competições regionais e estaduais.
1: Então, vamos reforçar. Até quando que é a inscrição? Lá na CIP, que é junto ao Salão Paroquial, né?
2: Isso, as inscrições é até o dia 25 de setembro.
1: Então, a gente tem mais 11 dias. O pessoal garantir a vaga, vai lá, tem tempo. Se tiver dúvida, pode entrar em contato também, provavelmente, né? Qualquer coisa, liga lá na Secretaria de Esporte, o pessoal também faz o meio de campo. Mas o importante é as pessoas participar, se integrar, interagir. E aí, abertura, dia 2 de outubro e a final lá no início de novembro, né?
2: Dia 6.
1: Perfeito. Mas, Eni, a Secretaria sempre a mil pelo Brasil, agora atividades que não faltam. Inclusive, teve o FECASME, né, na última quinta-feira, com a participação dos idosos. Teve também o Canta Pinhalzinho. Ou seja, são muitas atividades que envolvem os idosos, mas toda a população também de Pinhalzinho.
0: A certeza, Felipe. Como eu frisei antes, né? Acredito que é várias atividades sendo ofertadas e oportunizadas para toda a comunidade pinhalense, né? Tivemos ali o FECASME, tivemos o Canta Pinhalzinho, tivemos o início do Campeonato Municipal de Futsal de Base, tivemos a preparação do Festival Paralímpico, que foi na sexta-feira à noite, que vamos ter esse evento no dia 19 de setembro, no próximo sábado de manhã, das 8h30 às 11 horas da manhã. E tivemos o início do futebol de campo, que começou no sábado, era para começar na sexta-feira, mas com aquela toda a chuva que teve, não conseguimos iniciar. Tivemos o evento interestadual do bolão feminino no domingo. Então, várias atividades e modalidades sendo ofertadas. Fora que a questão que a Pinhalense Voleibol Adulta jogou em São Lugero, ganhando de 3-0. A Pinhalense Futsal Adulta Masculina folgou na rodada, mas se manteve na liderança.
1: Já tem JASC agora.
0: Já tem JASC. Tivemos a estreia do futebol feminino de campo lá em Criciúma. Teve o resultado adverso, que foi 3-1. Então, de repente, esqueci de alguma modalidade sendo atendida. Tivemos o evento da Liga Esporte, juntamente com o Atletismo Pinhalense, no domingo de manhã. Às vezes a gente vai passar e vai esquecer alguma...
1: Um bolão?
0: O bolão eu falei agora há pouco. É. Então, assim, eu falo que tem várias modalidades. Tem o início hoje da canastra, né, Gelson, lá na Aspump, né? Então, assim, o município caminha passo forte, o crescimento é grande, mas a gente tenta acompanhar e ofertar e oportunizar várias demandas, várias competições municipais, as associações sendo bem atendidas e oportunizando elas também de estar participando de vários eventos regionais, estaduais e até a nível nacional.
1: Oh, mas antes eu quero aprofundar depois com o Gelson um pouco dos municipais, mas a gente já teve jiu-jitsu, teve Muay Thai aqui, competições, tem a Paralímpico agora no próximo final de semana. Pinhalzinho está abraçando várias modalidades, né? A gente não fala só das tradicionais, que é o futsal, o vôlei, as mais conhecidas, mas sim abraçando todos os leques e dando oportunidade para que todos possam ter aí o seu lugar ao sol e se destacar também aqui dentro do município.
0: Certeza, Felipe, eu falo sim que a questão não é só o esporte, a cultura, a CIP, várias modalidades sendo oportunizadas. Você falou ali de vários eventos, temos em novembro a Liga Oeste de Tênis de Mesa, onde que vem mais de 200 atletas participar, então é um evento grande, forte, que ano passado a gente finalizou e coroou com o título geral, né? Parabéns ao professor Douglas, que está à frente do Tênis de Mesa há anos, né? Tivemos o Jiu-Jitsu, tivemos o Muay Thai, teremos agora o Festival Paralímpico, a questão de várias modalidades sendo oportunizada e ofertada. Então, essa semana a gente viaja para a etapa regional do JASC, onde teremos representando o município o futsal masculino e futsal feminino, em busca da etapa estadual, que será em Rio do Sul. Já temos outras modalidades classificadas diretamente, que é o vôlei feminino e as outras individuais ou em duplas também, que já estão paralelamente classificados para a etapa estadual, mas sim, o município oferta todas essas modalidades, seja da base, da CIP, tudo gratuitamente. Então é um diferencial gigantesco para a gente estar fomentando tanto o esporte como a cultura.
1: 6 mil e quantos CPFs inscritos?
0: 6.450 CPFs cadastrados.
1: E aí o diretor de esporte também que quebre a cacholeta para fazer competição, para organizar. Não para, né, Gelson? São mais de 400 crianças na base, o campeonato terminou o futsal adulto, começou a base, começou o futebol de campo, tantas outras modalidades, né? Como é que é o andamento também? Porque é muita gente envolvida, né? São mais de 6 mil pessoas diretamente envolvidas, fora o entorno de pessoas que participam de outra forma.
2: É, muitas vezes até tantas competições que a gente muitas vezes até acaba esquecendo algumas. Então, só para acrescentar a fala do Maizena, nós tivemos a abertura do Municipal de Bocha Masculina semana passada, tá? Nós tivemos a rodada do Sub-18 da Liga Catarinense, que venceu São Miguel. Exato. Nós tivemos a rodada no sábado do Sub-13 da Liga Catarinense, que conseguiu a classificação para as quartas e finais com um empate e uma vitória, tá? Hoje começa o Canastrão, o Municipal. Já estamos organizando essa semana também para organizar as equipes para o Municipal de bocha feminina. Nós estamos aí com o Municipal de base, tá? Estamos com o Municipal de futebol de campo. Então é uma maratona grande, né? Mas nós temos aí com a ajuda do nosso coordenador, que é o Ricardo, que vem dando suporte muito importante para a organização dessas competições. Então a gente tem que estar a mil. Muitas vezes nem o final de semana a gente não tem de vamos dizer assim, de sossego. Ontem a gente teve que acompanhar, exemplo, o municipal da base, foi um pouquinho acompanhar os municipais de campo, né? Tinha os jogos de integração interestadual, quer dizer, do bolão, então a gente teve que acompanhar também. Então é competição de segunda a segunda, né? Mas isso é muito importante. Eu acho que nós temos o dever de fazer com que o esporte de Pinhalzinho evolua cada vez mais. Já é bom, tá? Mas a gente pretende melhorar ainda mais, tá? Porque a gente tem o apoio da administração municipal, nós temos uma boa estrutura, nós temos um bom pessoal que trabalha na secretaria, então nós só temos contribuir ainda mais com os esportistas do município. Então a gente sabe que muitas vezes a gente se dedica ao máximo, mas não sai conforme os atletas imaginavam, né? Mas a gente faz o possível e o impossível muitas vezes para fazer da melhor maneira possível que a competição ela inicie, se desenvolva e acabe da melhor maneira. Então, nós temos aí competições muito agradáveis, competições onde O espírito esportivo vem em primeiro lugar, eu acho que isso é muito importante. Eu sempre falei na minha vida de gestão esportiva que quem faz a competição não é o departamento de esporte, não é a secretaria de esporte, não somos nós que fizemos a competição. A competição é feita pelos atletas, e os atletas, eles vão com aquele espírito esportivo de participar, a competição sempre vai ser bonita. Agora, se o cara sai de casa com o objetivo de tumultuar ou não, a competição não será a mesma, né? Então, sempre é muito importante ressaltar e parabenizar, muitas vezes, os coordenadores e os atletas em diversas modalidades pelo espírito esportivo que estão tendo em todas as competições que a gente está organizando.
1: Eu vou deixar um desafio para vocês aqui, tá? Que não é para vocês responderem agora, mas acho que seria legal a gente fazer um levantamento de qual o CPF mais novo inscrito lá na secretaria e qual que é o mais velho, porque deve dar uma diferença boa, né? Se a gente tem mais de 60, provavelmente deve chegar perto dos 70, 80, e as crianças desde cedo também participando das categorias de base, né, para mostrar esse contraste de quanta gente tem, mais de 6 mil CPFs, e englobando tantas pessoas, né? E fora aqueles outros que, às vezes, tem o irmão que está jogando e tem um pequenininho na arquibancada assistindo, torcendo. E isso, muitas vezes, também deve ser emocionante, né, Maisena? Você veio de contemplar e ajudar tantas pessoas, ajudar modo de dizer, né, mas de dar a oportunidade que elas possam ter um desenvolvimento, que elas possam ter um professor ensinando, convivendo, compartilhando e dando esse apoio com o município, que é o básico, mas que muitos municípios não têm esse básico.
0: Então, Felipe, isso é gratificante. Eu falei agora pouco aqui fora para o Fabiano, né, a relação entre esporte e cultura. Muitos atletas passaram comigo no futsal, e hoje estão na música, estão na bateria, estão em outras modalidades ofertadas dentro da secretaria, né? Então, começa lá no futsal, vai pro vôlei, tem aulas de canto, aulas de música, instrumentos e tudo mais, e se destaca em outras áreas, não é só no A e B. Então, o município se difere por isso, por causa que a questão é que tem muitas oportunidades para estar fazendo sua atividade, seja ela esportiva, seja ela cultural. Então, como eu falei no início, é gratificante a gente ver o crescimento do município num todo, mas também no esporte, na cultura e também na questão dos idosos aí da melhor idade.
1: Então, vamos só reforçar antes de finalizar por aqui. Gidos, inscrições até dia 25, que é sexta-feira que vem, não dessa semana. Então, tem essa semana toda, semana que vem, para você se inscrever. Abertura dia 2 de outubro. Reforça as modalidades para nós, Gelson.
2: Bom, então nós temos aí as modalidades de bocha, Rafa Volo, dupla masculina e feminino, canastrão que pode ser masculino, feminino ou misto, truco masculino e feminino, bolãozinho feminino, bolão 23, dupla masculina e feminina, bocha 48, masculino e feminino.
1: E Maisena, o convite para que os idosos, né, vão além de se desafiar, mas de participar.
0: Fica aqui o nosso convite especial para você, da melhor idade aí, para estar fazendo sua inscrição lá na CIP, Centro Paroquial, com a Suzy. Ela posteriormente, ou se já não fez, vai estar mandando convite nos grupos dos idosos também. Nós, lá da Secretaria Municipal de Esporte e Cultura, estamos à disposição também para auxiliar e também ajudar na inscrição. E também aqui fica um agradecimento especial à administração, que nos dá toda a autonomia para estar fazendo o esporte e a cultura acontecer.
1: Com certeza. Gelson, também, né, o convite especial, sei que muitas vezes também está mais próximo, que as pessoas participam, se desafiem e mostrem que todos são capazes de participar independente de resultado.
2: Com certeza, a gente estende aí novamente o convite a todas as pessoas da melhor idade, 60 a mais, tá? Que procure a CIP, faça sua inscrição, possa participar dessas competições, dessas modalidades e que possa engrandecer ainda mais o esporte da terceira idade no município de Pinhalzinho, que futuramente possam representar ainda melhor, tá, do que estão representando o município nas competições, tanto micro-regional, regional e estadual.
1: Com certeza. E em breve espero vocês voltar aqui para a gente falar das festividades já de final de ano, porque lá em novembro já tem aí toda a organização de apresentações, tem cronograma, mas isso é assunto para outra hora. Maisena, obrigado, e as portas também sempre abertas.
0: Obrigado, Felipe. Obrigado à Rádio Centro-Oeste. Um grande abraço aí à população pinhalense. Obrigado mais uma vez a oportunidade.
1: Valeu, Gelson.
2: Valeu, valeu.
1: Gente, se alguém tiver dúvida, liga aqui para a Janete. Janete, passa os nossos contatos. A gente também organiza. Indico para você que quer participar do GIDOS. Não tenha vergonha. Participe, se integre você também. E assim a gente vai colocando um ponto final no nosso radar de hoje, segunda-feira. Semanas apenas iniciando e a gente vai trazer, é claro, ao longo de toda a semana, muito mais informação a você, assim como em toda a nossa programação e no site rco.com.br. Tá chegando o Gilmar Bortese agora para comandar o Show da Manhã aqui na nossa programação. A todos, um forte abraço, fiquem com Deus, uma boa semana, até a próxima. Tchau, tchau.
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5: O agronegócio brasileiro pode ganhar novos espaços no mercado internacional. A Índia autorizou a importação, sem tarifa, de 1 milhão de toneladas de açúcar bruto em uma tentativa de conter a alta dos preços no mercado interno. A medida representa uma oportunidade para o Brasil, maior exportador mundial de açúcar. Outro destaque vem dos Estados Unidos, que sinalizaram a possibilidade de importar até 300 mil toneladas de carne, com tarifas reduzidas, durante 90 dias. A medida ocorre meio à redução do rebanho norte-americano e alta dos preços da carne. Para o Brasil, a abertura pode representar uma alternativa importante diante da redução das compras chinesas. No mercado de grãos, uma possível redução da safra de milho nos Estados Unidos também pode favorecer o produto brasileiro, aumentando a competitividade das exportações. O cenário mostra novas oportunidades para o agronegócio nacional, mas especialistas alertam: será preciso transformar essas aberturas de mercado em contratos, exportações e melhores preços para o produtor.
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4: 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Oi, gente, bom dia! Obrigado pela tua audiência. Tô chegando com mais um show da manhã, né? Com a voz mais ou menos hoje, né? É, rapaz, dor de garganta. Mas simbora! Porque tem muita coisa boa rolando por aqui na melhor programação do rádio. Eu sou Gilmar Bortese e a partir de agora te faço companhia, gente. Até às 11 com muita coisa boa pra você que tá ouvindo. Em toda a região, mais uma semana se iniciando e que ela seja de muitas coisas boas, muita positividade e, é claro, muito trabalho e, é claro, saúde para todos nós, tá bom? 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
1: Valeu, gente. Por aqui o nosso Show da Manhã. Liga, participa, fica à vontade. Hoje é segunda-feira, tá bom? Segunda-feira tá valendo, portanto, é para tu que participar junto com a gente, aquele vale compras lá na Facilita de R$100 para deixar a tua casa linda, perfumada, cheirosa, tá bom? Participa, boa sorte. 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

0: Aí tá Thiago York na programação Amei Te Ver. Obrigado pela tua preferência, todo mundo tá ouvindo o show da manhã. Já já tô de volta, bom dia, 9h17.
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8: Valeu, gente. Obrigado pela tua audiência. Todo mundo tá ouvindo, tá bom? Uma boa segunda, 14 de setembro, 2026. Liga, participa, fica à vontade. Estou junto contigo levando muita coisa boa. Lembrando, gente, está valendo R$100, né? Em vale compras lá na Facilita para tu deixar tua casa, ó, limpa, cheirosa, maravilhosa neste início de semana também, tá bom? Então tu participa pelo 3366-6200, deixa teu nome completo, já vou atender todo mundo que está mandando lá pelo nosso WhatsApp, tá bom? Iniciando mais uma semana e que ela seja maravilhosa com muitas coisas boas para todos nós. Vamos de Rita Lee, aqui na programação, abrindo mais uma. Amor e Sexo. Bom dia!

0: Frejá na programação Segredos. Bom dia. Já tô de volta levando muito mais som pra você da região toda. Agora 9h31, 13 graus a temperatura.
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0: Skank, pra fechar mais uma, vou deixar. Já tô de volta, bom dia, boa semana. É a rádio que tem os melhores ouvintes. Agora 9h47.
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0: Valeu, gente. Obrigado pela tua audiência. Boa segunda-feira, boa semana. 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

0: Valeu, gente. Obrigado pela tua companhia. Todo mundo tá na boa. Bom dia, 10 e 2.
1: Em ponto 9 News, a informação da hora. As novas regras ambientais da União Europeia estão aumentando as exigências para empresas que participam de cadeias de fornecimento destinadas ao mercado europeu. Entre as principais mudanças está o passaporte digital do produto, que deverá reunir informações sobre a composição, origem das matérias-primas, impactos ambientais, durabilidade e possibilidade de reciclagem dos produtos. A medida também pode afetar empresas catarinenses que não exportam diretamente, mas fornecem componentes, matérias-primas ou produtos para clientes europeus. Setores como textil, vestuário, siderurgia, alumínio, móveis e tecnologia estão entre os que precisam se preparar. A orientação é ampliar a rastreabilidade, digitalizar informações, reduzir a pegada de carbono e investir em produtos mais duráveis, reparáveis e recicláveis. 100.9 News. Com a informação da hora para a rádio da sua cidade, Hernani Edson.

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1: Valeu, gente. Obrigado pela tua audiência, tá bom? Boa segunda, 14 de setembro, 2026. Liga, participa, fica à vontade, tá bom? Tô junto levando o melhor som do FM pra você da região toda. Oi, Sandra Marcante tá com a gente, Gilberto José Basso, a Maria Helena Froza também tá ouvindo. Maritânia Basso, oi, Paula Nardi tá na boa, curtindo. A Sandra Almeida também tá com a gente, tá participando. Todo mundo na boa, ouvindo a 100.9 em alto e bom som. Quem mais tá aqui, ó? Oi, bom dia.
10: Bom dia, Leida Makoski, aqui da Barra Escondida. Manda música pra mim, sutilmente com Skank.
1: Vamos rodar sim, tá bom? Valeu, obrigado pela audiência incrível. Ferrugem, arrependidaço. Bom dia.

0: Hoje não.
1: Valeu, gente. Obrigado pela tua companhia. Todo mundo tá ouvindo. Henrique e Juliano, a última saudade. Já tô de volta. É a rádio que todo mundo ouve. Uma boa segunda, 14 de setembro. Bom dia.
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0: Muito bem, gente, 10h20 agora, vamos lá com as principais informações aqui no Direto da Redação, com o nosso colega Henrique Paulo. Bom dia, Henrique.
1: Bom dia, Gilmar, também a todos que nos acompanham, e a gente atualiza sobre o caso de feminicídio que aconteceu em Maravilha, e a Polícia Civil emitiu uma nota na manhã de hoje sobre esse caso que aconteceu na noite de domingo, ontem então, na cidade de Maravilha. A ocorrência, que foi registrada por volta das 10 horas em uma via próxima à BR-282, a PM foi acionada inicialmente para averiguar um veículo suspeito, após informações de que havia uma mulher aparentemente ferida dentro do carro. No local, os policiais encontraram então a vítima de 48 anos, que apresentava graves lesões, segundo a polícia, aparentemente ocasionadas por pedras. Então foram verificadas ali câmeras nas proximidades que permitiram então identificar o suspeito de 53 anos que era companheiro dessa mulher e que foi encaminhado então à delegacia. Outra informação importante foi sobre a elucidação, a conclusão da investigação referente a um acidente com um ônibus de excursão paraguaio que matou 4 pessoas na SC-492 no interior de São Miguel da Boa Vista. O delegado João Mioto comenta então sobre esse caso.
2: Em decorrência desse acidente, dezenas de pessoas ficaram feridas e 4 acabaram infelizmente falecendo. A investigação reuniu elementos que conseguiu comprovar que a causa do acidente ocorreu exclusivamente por falha humana. Não se confirmou as informações iniciais do condutor do veículo, que disse que havia falha no sistema de freio do coletivo. O tacógrafo do ônibus acabou identificando que, no momento do acidente, o veículo trafegava um pouco acima da velocidade máxima permitida, e as testemunhas ouvidas relataram que, inclusive, momentos antes, o veículo chegou a sair da pista, ele trafegava balançando, numa situação que demonstrava que ele estava numa velocidade incompatível com a via, que era uma região de forte declive, com curvas acentuadas. Possivelmente um trajeto que o motorista foi direcionado pelo GPS, provavelmente por uma distância mais curta, que não é o percurso normal realizado nesse tipo de trânsito normal na rodovia. Por a rodovia estar eventualmente em obras, pode ser que tenha o GPS mandado ele para essa via. O motorista não conhecia a estrada e, por ter trafegado então nessa velocidade incompatível, ele agiu de forma imprudente e, dessa forma, então responderá por esse crime, né? Por esses crimes cometidos. Ele foi indiciado ao final do inquérito pelo crime de homicídio culposo na direção de veículo automotor, e a Polícia Civil então concluiu as investigações, encaminhando os autos ao Poder Judiciário. Nós também mantivemos contato com o consulado paraguaio, que prestou todo o apoio humanitário e logístico para as vítimas sobreviventes em relação ao caso. E até a conclusão da investigação, nós não tínhamos recebido a manifestação formal das vítimas sobreviventes em relação às lesões sofridas. Se desejavam processar o motorista pelas lesões causadas em decorrência do acidente. E essas informações poderão ser anexadas futuramente, mas nesse momento o motorista então responderá pelo crime de homicídio culposo.
1: Esse é então o delegado João Mioto comentando sobre a conclusão então do acidente grave que aconteceu em São Miguel da Boa Vista. Gilmar, mais informações amanhã no Direto da Redação. A todos um ótimo dia e até lá.
0: Valeu, obrigado, Henrique, pelas informações. Lembrando que tem muito mais, né, lá no nosso site, no rco.com.br, e a qualquer momento a gente pode retornar com mais informações lá da Central de Jornalismo. Agora 10h25, bom dia.
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0: Valeu, gente. Obrigado pela tua audiência maravilhosa. Todo mundo tá ouvindo. Alô, Márcia Freita com a gente, tá participando.

0: Leonardo, te amo demais. Bom dia. Show da manhã pra você da região toda. Participa. Boa sorte. 10h32 agora.
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9: Valeu, gente. Obrigado pela tua companhia. Todo mundo tá ouvindo. 10h37. Liga, participa, fica à vontade. Tô junto levando muita coisa boa para você que tá ouvindo. Em toda a região, 33666200 é a rádio que tem os melhores ouvintes, as melhores promoções.

0: Valeu, gente. Obrigado pela tua audiência. Todo mundo tá ouvindo, curtindo a melhor sintonia do rádio. Bom dia. Segunda-feira, 14 de setembro, 2025, é a tua rádio. 10h47.
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3: Valeu, obrigado pela tua companhia. Todo mundo tá ouvindo a melhor. Agora 10h52, tá chegando o Milton com o Conexão 100.9. Boa semana.

100.9 News, a informação da hora. O presidente do Supremo Tribunal Federal, ministro Edson Fachin, rejeitou o pedido de Alexandre de Moraes para que os processos envolvendo ele e André Mendonça fossem analisados conjuntamente. Com isso, a sessão extraordinária de terça-feira, dia 15, será dedicada exclusivamente ao caso que envolve mensagens enviadas pelo ex-banqueiro Daniel Vorcaro a um número que, segundo a Polícia Federal, seria utilizado por Moraes. Fachin afirmou que os processos têm objetos distintos e estão em fases diferentes. Análise dos questionamentos apresentados

por Moraes contra Mendonça foi marcada para o dia 23 de setembro. Os dois casos estão relacionados às investigações envolvendo o Banco Master e geraram divergências internas entre ministros do Supremo. 100.9 News. Com a informação da hora, para a Rádio da Sua Cidade, Hernani Edson.

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Chegamos 11 horas e 6 minutos. E aí, segundamos 14 de setembro. Aí você diz assim, mil segunda-feira. É tudo bom, né? É dia de São Pega, é aquela rotina. Bom é descansar um pouquinho fim de semana, mas nada melhor do que a gente estar aí, atento e procurando sempre. Outros nem param no final de semana, né? Pois é. Mas enfim, onde você estiver e o que fizer, nós agradecemos o carinho e a companhia. Na Grande Pinhalzinho Região, tempo encoberto, 15 graus de temperatura. Abraçando carinhosamente o pessoal do comércio, indústria, prestação de serviço, nossa gente da lavoura, você que está no trânsito. Segunda da limpeza com a Facilita, alguém vai levar cenzão em Vale Compras. Tá esperando o quê? 3366-6200 para você participar e se habilitar. Boa sorte!

0: Gustavo Lima, apelido carinhoso, lembra dessa? Nossa, que tocou, né? E continua linda. Alô, Márcia Frei, saudades, bom dia, boa sorte. A Marlice Wagner, linha Coxilha. A Maritânia Bassoli, Nova Erechim, também na sintonia. Igualmente, Exídio Antônio Boles, do bairro Nova de Bineio, obrigado. Lair Ramo, de Modelo, na sintonia. Vale Comas, Ricardo Dias, aqui de Pinhalzinho. 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No sinal 11 horas, 11 minutos.
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0: Chitãozinho e Chororó com Almir Sater. Essa letra dessa música tocando em frente é demais, é linda. Foi gravada lá em 1990. E agora nessa regravação, nesse arranjo, na parceria, Chitãozinho e Chororó com Almir Sater. É linda. Tanto a letra quanto a melodia. Concorda comigo? 11:19 agora.
1: Bom dia, segunda da limpeza facilita. Bom dia, Milton Wittinger.
0: Bom dia,
1: Rádio Centro-Oeste.
0: Tudo
1: aqui
0: bem?
1: É Reni Márcia Schittler Lindemann, de Lajeado Grande, Serra Alta. Gostaria de participar do sorteio de hoje, facilita. Desejar a todos uma feliz segunda-feira com bastante trabalho. Deus no comando, tudo certo. Toca também a música Velho Casarão do Teixeirinha. Obrigada, boa segunda.
0: Olha aí, obrigado pessoal de Lajeado Grande, Serra Alta. Obrigado pelo carinho, pela companhia também de todo mundo aí, tá bom? Continue sempre ligados.
2: Bom dia, Milton Bittini.
0: Bom dia.
2: Raquel Schwab. Quero participar do sorteio da Facilita. E eu quero escutar a música do Carlos e Jadson, acho que é Separados. Obrigado, se for atendido.
0: Valeu, Raquel. Bom dia para vocês aí também. Muito obrigado. A gente vai vendo na medida possível aí, né? 11:20. Galera aí do posto Ipiranga da Copa de Itaipu. Som ambiente, hein? Alô, dona Luri, as meninas. Também o Cleverson. O Marino e todo mundo aí, né, gente? Ah. Inácio Bodo, um abraço. Tá se recuperando bem, né, Inácio? Bora lá. Toda a clientela também.

0: Bora, Castelo e Guilherme!
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2: Por mais que a gente queira que as coisas aconteçam do nosso jeito, o destino sempre bate de frente.

0: Carlos e Jader, separados, preferência do ouvinte, Hugo e Guilherme, Cana Castela, todo mundo menos eu. É a programação da Rádio Centro-Oeste, nossa conexão até as duas. 14 de setembro, olha o convite especial, jantar beneficente sábado, está acompanhando as chamadas para você participar, fazer parte, né, desse projeto de solidariedade, tá bom? Pinhalzinho também, começa a viver a semana farroupilha do CTG Porteiro do Pinhal. Eventos aí para você também participar, prestigiar, estar junto aí com a comunidade, legal?
1: Bom dia, minha Alice da Cruz do Bairro Maria Terezinha. Ia participar do sorteio da Facilita, esse produto. Agradeço se for atendido.
0: Bom dia, dona Lucy. Claro, participando. Boa sorte.
2: Bom dia, Milton.
0: Bom dia.
2: Eu quero participar da Casa Limpa da Facilita de segunda-feira. Muito obrigada se for atendida.
0: Se puder completar com o nomezinho aí na participação, a gente agradece. Aí fica certinho no nosso sistema, legal?
3: Bom dia, Milton. Maria Lopes.
0: Bom dia.
3: Eu quero homenagear a minha irmã, Clarice Kunstler, que estava de aniversário ontem. E quero participar do sorteio. Se for atendido, agradeço. Ótima semana para todos nós.
0: Isso aí, Maria. Muito obrigado e boa sorte também. Parabéns, sua irmã aí.
4: Bom dia, Miltinho. Uma boa segunda-feira, Neo Yos, Pinhãozinho. Também quero participar de todos os sorteios que tiver hoje. Um abraço.
0: Tá bom, Neo. Tá, Cristiano, um abração pra todo mundo aí. Boa sorte que nós desejamos, galera. No Sinal 1128. 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
0: 11:38 para você que está acompanhando a nossa programação 100.9 e através de multiplataformas da Centro-Oeste, muito obrigado. Eu também quero pedir desculpas, pessoal que está participando. Depois do RCO Notícias, a gente vai seguir atendendo todos vocês, tá? Então podem mandar a sua participação, que tá na mão, a gente vai atender com muito carinho. 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
23: 11 minutos, você para no meio-dia. Você fica agora com o informativo da Cobre Itaipu e Cicobi Crédito Itaipu. Na sequência, horário eleitoral obrigatório, RCA Notícias e depois a gente volta. Então, bom apetite e até já.
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Também vende um Astra, ano 2002, todo reformado. Ambos os negócios, tratar no fone 99961-9161. Compra-se lote de bezerros desmamados, preferência fêmeas nas raças Nelore e Charolês ou Canchen, em Sul Brasil. Paga-se à vista. Fone 998304767. Vendem-se 3 casas de madeira que podem ser desmontadas ou levadas inteiras em Serra Alta. Fone 98804-7238. Vende-se 4 novilhas Jersey prenhas, propriedade certificada. Fone 98868-7760. Vende-se um resfriador de leite em ótimo estado, no valor de R$ 3.000. No fone 98822-1852. E compra-se um catacapim usado, que esteja em bom estado, no fone 98806-8455. 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Estas foram as informações de hoje para a nossa grande família. Obrigado pela atenção, uma ótima segunda-feira e até quarta em mais um informativo Cooper Itaipu, uma sociedade de pessoas.

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2: 12:26.
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30: Segunda-feira, 14 de setembro de 2026. Além do rádio, você pode nos acompanhar pelo rco.com.br ou baixar e ouvir no aplicativo do seu celular. Eu sou o Hernani Edson e começa agora o RCO Notícias.
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33: A previsão do tempo para esta segunda-feira é uma segunda-feira em que a gente tem condições de variação de nuvens e períodos de aberturas de sol para todas as áreas do Grande Oeste Catarinense. As temperaturas estão relativamente baixas, considerando a época do ano. Amanheceram aí na casa dos 9 graus e devem chegar a 22, 23 durante a tarde. A expectativa é que mais da metade para o final da tarde a gente tenha um certo aumento de nebulosidade, o que pode, de certa forma, até gerar pancadas de chuva, mas aquelas pancadas de chuva bem isoladas e mal distribuídas. A nossa expectativa é que a gente tenha uma sequência de dias aproveitáveis, onde as condições de tempo são de madrugadas e manhãs amenas, até frio, dá para se dizer, um frio de leve, pelo menos, né? E tardes em que a gente vai ver um aquecimento gradual, Ou seja, a gente já chega a casa de 18 graus ali na terça-feira, em torno dos 20 na quarta, em torno dos 25 lá na quinta-feira. É muito provável que o nosso próximo evento de chuva fique a cargo ali do próximo final de semana. Portanto, uma semana em que a gente tem condições de tempo bem aproveitáveis e aí as chuvas retornam no próximo final de semana. O máximo que a gente vai ter são períodos de variação de nuvens e hoje à tarde que pode ter alguma pancadinha de chuva isolada. Camila Cardoso, especialmente para a RCO.
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1: O dólar comercial está cotado em R$5,12. O euro, R$5,92. Mercado agrícola. Preços praticados pela Cooper Itaipu. Feijão carioca, R$150. Feijão preto, R$125. Milho, R$63. Soja, R$138. Trigo, R$78. Suíno peso vivo, R$4,65. Daqui a pouco no RCO Notícias. 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E as informações do esporte, daqui a pouco. Aguarde!

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3: Você sabe como funciona o Sistema CNA, FAESC, Senar, Sindicatos Rurais? 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
1: Boa tarde. Voltamos com o RCO Notícias. Segurança Pública. As informações da segurança pública e do trânsito com Roberto Lorenzon.
2: No trânsito, em Chapecó, grave acidente na SC-480. Acidente no distrito do Borman, envolvendo Honda Civic, condutor de 59 anos, ileso, e duas motos. O condutor de uma das motos, Gilmar Luiz Rodrigues, de 58 anos, não resistiu aos ferimentos e morreu. O condutor da outra moto, também de 58 anos, teve ferimentos, encaminhado para o atendimento médico. Outro grave acidente em Chapecó, colisão entre carro e moto. Da moto, Valmir da Silva dos Santos, de 21 anos, não resistiu aos ferimentos e morreu no local. Outro homem que estava na moto teve ferimentos graves, encaminhado para o atendimento médico. Em Maravilha, na BR-282, acidente envolvendo o veículo Gol, placas de Maravilha. Deste carro, morreu Ismael Marcos Lush, de 26 anos. E um Voyage, placas de Cunha Porã, uma mulher teve ferimentos graves, encaminhada para o hospital, porém, devido à gravidade, não resistiu aos ferimentos e morreu. Sirley Oldenburg, um homem teve escoriações pelo corpo. Em Romelândia, acidente envolvendo o veículo Gol, no carro estavam dois adultos e duas crianças. Uma das crianças apresentava hematoma na região do pescoço. E moto, da moto estavam duas pessoas. O condutor morreu no local. A vítima, identificada como Lucas Ramos, de 23 anos, era morador na cidade de Maravilha. O caroneiro foi socorrido, encaminhado para o atendimento médico. Em Videira, um grave acidente na SC-355 matou pai e filha. Acidente envolvendo um caminhão e Fiat Estrada. Na Fiat Estrada estavam o pai, Franciel Rossirola, 43 anos, e a filha, Amanda Folchischer Rossirola, de apenas 11 anos. Ambos morreram no local. Outros acidentes na região. Em Palmitos, na linha Santo Antônio, colisão de carro contra árvore, uma mulher ficou ferida. Em São Miguel do Oeste, colisão de carro e moto, condutor da moto apresentava suspeita de fratura na perna e teve ferimentos na cabeça. Em Campo Herê, contorno viário, queda de moto, uma mulher de 29 anos teve ferimentos graves. Em Cordilheira Alta, na BR-282, saída de pista de um caminhão de pequeno porte, ninguém se feriu. Em Ponte Serrada, na BR-282, colisão entre dois caminhões, ninguém se feriu. Em São José do Cedro, na BR-163, acidente envolvendo um Gol, placas de Princesa, e Honda Civic, placas de São José do Cedro. Uma criança de 7 anos apresentava fratura em um dos braços. Uma menina de 10 anos apresentava suspeita de fraturas nas pernas, sendo socorrida, encaminhada para o atendimento médico. Um homem de 35 anos apresentava suspeita de fratura em uma das pernas. As três vítimas estavam no veículo Gol. Do veículo Civic, os ocupantes buscaram atendimento médico com auxílio de conhecidos. Na área da segurança pública, homem morre vítima de acidente de trabalho em uma serraria da própria família em Caxambu do Sul. Jean Tafarel, de 31 anos. Ele foi atingido por um pedaço de madeira que transfixou o tórax. Socorrido, não resistiu aos ferimentos e morreu. Em Maravilha, uma mulher foi encontrada com ferimentos graves dentro de um veículo. Ela foi socorrida, encaminhada para o hospital, não resistiu e morreu. Marli Aparecida de Freitas Estela, 48 anos. A Polícia Civil investiga o caso como feminicídio. E o principal suspeito é o companheiro da vítima, homem de 53 anos, que foi preso. Em Palmasola, a polícia atendeu uma ocorrência de dano e porte ou posse de arma branca. Homem de 38 anos relatou aos policiais que a ex-companheira, de 32 anos, foi até a residência dele portando uma faca. Durante o desentendimento, segundo o relato, ela teria danificado a porta do imóvel e um cano d'água. Em São José do Cedro, homem é preso por registro de violência doméstica. No município de São Bernardino, homem é preso também por violência doméstica. Em Maravilha, a Polícia Militar apreende cocaína e maconha e prende 4 pessoas em um bar. Fatalidade em Abelardo Luz. Homem de 74 anos, professor aposentado, morreu após ser atingido por uma árvore enquanto realizava um corte. Fatalidade que aconteceu em uma propriedade na linha Santo Antônio, interior de Abelardo Luz. Natalino de Oliveira não resistiu aos ferimentos e morreu. Bombeiros atenderam ocorrência de incêndio em uma carreta carregada com soja que pegou fogo na BR-153 em Concórdia. Filho é preso acusado de agredir e ameaçar a própria mãe de morte em Faxinal dos Guedes. No município de Itá, um homem morreu após efetuar disparos de arma de fogo contra uma mulher e, na sequência, disparar contra si próprio. O fato aconteceu na linha Adolfo Konder, interior do município de Itá. Seriam essas as informações do trânsito e da segurança pública.
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3: Felipe Silva, de 25 anos, acredita ter recebido uma segunda chance após um acidente em Pinhalzinho na última semana. O rapaz havia saído do trabalho quando ocorreu a colisão que envolveu um veículo. Com a força do impacto, ele foi lançado para a pista. Além do susto, precisou deixar rapidamente o local por causa do movimento intenso de veículos. Apesar da violência da batida, Felipe teve somente um machucado no joelho. O episódio também fortaleceu a sua fé.
4: Saindo do meu serviço, estava indo na academia no horário do meio-dia. Era em média 11h57 da manhã, eu estava descendo ali no trevo, né? Que eu faço o contorno para poder entrar para a cidade, né? Chegando ali, logo embaixo ali, fazia mais ou menos 2 metros para chegar no trevo para fazer ali. Eu olhei, não tinha ninguém, não vi ninguém. O trevo estava ali. A hora que eu acabei entrando ali, aproximadamente quase próximo ali, eu avistei o rapaz de uma Fiat Strada, né? Vindo ali, eu tentei frear um pouco, mas não consegui, né? Acabei colidindo nele ali, na hora foi uma pancada bem forte, né? Que acabei sendo arremessado para a BR ali. Quando eu caio ali, eu tento levantar o máximo correndo para poder sair da BR, né? Por devido ao fluxo do movimento, que é o trânsito aqui, né? Meu medo era vir alguma carreta, alguma coisa assim, né? Eu levanto ali, saio correndo até na calçada, estava tudo bem mesmo, não tinha aparentemente quebrado nada, nem um osso, né? Somente agradecer a Deus pelo livramento. Acredito que nasci de volta, né? Pela batida que aconteceu ali, o jeito que eu caí, olhando os vídeos depois, né? Não quebrei nenhum osso, não fraturei nada, né? Até logo em seguida que eu caí ali, o rapaz parou, prestou socorro, estava tudo certo, apenas danos materiais, né? Na motocicleta, mas tá tudo bem. Nunca tinha passado por um susto tão grande que nem esse, né? Foi um baque tão forte, né? Uma pancada na hora, tu nem imagina nada, né? Se tu freia, se tu para, se tu acelera, né? Eu tentei dar uma seguradinha o máximo que eu consegui ali e só pedi a Deus mesmo, né? Que segurasse na mão dele e foi isso que aconteceu, né? Só algumas dores nas costas e na perna, que foi que eu mais bati ali, né? Mas a princípio, assim, não quebrei nenhum osso, fiz raio-x, tudo certo. Nada grave. Acredito que ele, no momento desse, não tem outra explicação, né? A não ser a fé da pessoa, né? E crer em Deus, né? Que outra explicação não tem, né?
3: Da Central de Jornalismo para o RCO Notícias, repórter Henrique Paulo.
1: O município de Pinhalzinho lançou o programa Contrata Mais, Pequenos Negócios, Grandes Oportunidades. A iniciativa busca aprimorar microempreendedores individuais locais das oportunidades de contratação pelo poder público. O programa é desenvolvido pela Secretaria de Desenvolvimento Econômico. A Sala do Empreendedor também vai orientar os participantes em etapas.

0: Finalzinho 2026 foi encerrado na noite de sexta-feira, dia 11, com uma programação marcada por música, talento e participação do público. Realizado no Grêmio Recreativo Pinhalense, o festival reuniu participantes de diferentes idades e estilos musicais ao longo de duas noites de apresentações. Na quinta-feira, o palco recebeu as categorias infantil e idosos. Já na sexta-feira, foi a vez das categorias juvenil, adulto livre e adulto gospel, encerrando a programação do festival. Com grande participação do público e apresentações que valorizaram os talentos de Pinhalzinho da região, o Canta Pinhalzinho 2026 terminou com saldo positivo, como ressalta a organizadora do evento, Silvia Kulakowski.
1: O governo municipal, então, faz uma avaliação extremamente positiva do Canta Pinhalzinho e do FECASME 2026. Foi um evento que cumpriu com excelência seu propósito, né, que é fomentar a cultura musical, revelar novos talentos, mas principalmente valorizar os nossos artistas locais, pois o nosso festival ele é municipal. Mas queremos também agradecer a toda a comunidade pinhalense que se fez presente no Grêmio Recreativo Pinhalense nas duas noites de festival, tanto na quinta quanto na sexta-feira à noite tivemos casa cheia, mas principalmente agradecer as estrelas, né, dos dois dias de festival, que são as apresentações que a gente teve, né? Então, os nossos inscritos, né? Tanto do FECASME quanto do Canta Pinhalzinho. Dizer que foi lindas as apresentações, cada ano a gente vê o quanto os nossos artistas locais melhoram, né? E se comprometem com o festival. E parabenizar, claro, né? A todos os vencedores, mas de um modo geral, parabenizar a todos, dizer que são apresentações maravilhosas e, claro, né? Temos sempre os vencedores, mas agradecer de um modo geral a todos os inscritos do Canta Pinhalzinho e do FECASME.
0: Da Central de Jornalismo para o RCO Notícias, repórter Gilmar Bortesi.
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3: Muito bem, chegamos com as informações do Esporte Campeonato Brasileiro da Série A. Coritiba e Atlético Paranaense empataram em 3-3 em um jogaço. Atlético Mineiro venceu o Fluminense por 3-1. O Grêmio em casa perdeu para o Vasco por 2-1. Mandou Luiz Castro embora. Renato Gaúcho a qualquer momento será anunciado como novo técnico do Grêmio. O Internacional venceu a Chapecoense na Arena Condá. A vitória foi por 2-1 para o Colorado sobre a Chape. Já o Palmeiras fez 2-0 no São Paulo. O Botafogo empatou em 1-1 com o Bragantino. O Santos fez 2-1 no Cruzeiro. Mirassol e Vitória empataram em 2-2. E o Flamengo fez 2-1 no Corinthians. Hoje, fechando a rodada, 8 horas da noite, tem Bahia e Remo. Na Série Prata da Federação Catarinense de Futsal, a DAF Saudades perdeu fora de casa para Cunha Porã pelo placar de 2-1. Palmitos venceu Marcílio Dias por 6-5 com o gol da vitória faltando 11 segundos. E Maravilha fora de casa fez 5-3 em Catanduvas. Nesta semana tem JASC, etapa regional, que será realizada no município de Seara. Já no voleibol, ontem a Pinhalense Zagonel jogou e venceu o Copo Brás em São Ludgero por 3-0. Hoje joga às 19h30 em Criciúma contra o Mampituba, ambos os jogos pelo Campeonato Estadual. Com as informações do esporte para o RCO Notícias, Felipe Eduardo.
2: Mais notícias em nossa programação. Eu sou o Hernani Edson e encerro aqui o RCO Notícias. Uma boa tarde e uma excelente semana.
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0: No sinal, 3:03, nós conexando de volta e seguindo até às 2. Claro, sempre, a partir de agora, então, a boa música de bandinha, aquele ritmo que embala os melhores bailões. Se você não pode bailar, mas pode curtir, né? Até porque bailar na segunda é um pouco estranho, pode? Mas também ninguém falou que não pode, né? Pode. Tempo encoberto na Grande Pinhalzinho da Minas Região, temperatura 18 graus, agradável. Depois de uma manhã geladinha, né? Deu 10 graus. Então, bora lá!
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0: Eu vou atender algumas participações. Nós temos aqui desde as 11h28.
3: Dia, Milton, aqui é a Celeste Carne, também quero participar da Casa Limpa, da Facilita. Valeu. Fico agradecido por atendido. Uma boa semana para vocês da rádio.
0: Claro que atendemos, Celeste. Boa sorte.
4: Bom dia, Milton. Terezinha Schaefer de Pinhalzinho. Quero participar do sorteio da Facilita. Valeu, abraço.
0: Bom, dona Terezinha, boa sorte também, tá bom?
5: Olá, boa tarde. Aqui é Santina Alves, o Hélio Bela Vista, quero...
0: Xavier Santina mandou isso aqui hoje.
5: Bom dia, Milton, tudo bem?
0: 11h28.
5: Tudo na Santa Paz.
0: Graças a Deus.
5: Um dia nublado, cheio de energia.
0: Isso aí.
5: Santina Alves, do Bairro Bela Vista, gostaria de participar do sorteio aí, dar um abraço no pessoal aí, que o dia seja muito abençoado para todos os ouvintes.
0: 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Parabéns, Delci Pfeiffer, hoje de aniversário, Delci. Quietinha, né? Não falou nada. Mas a Janete e a família falaram. Então, parabéns para você, Delci Pfeiffer, saúde de vida longa. E junto com todos os aniversariantes, 14 de setembro, 13 e 6.

0: A banda G10 com os atuais retoque de batom. Teve também Cosmo Express, Você Se Merece. E o nosso bailão começou com aí a banda G10, Vem Ficar. Galera que vai estar em São João, São Carlos, né? Caramba, 4 bandas. Nossa, vai ser inesquecível, né? Inédito. No sinal, 13:17. Aí estão me perguntando aqui se o Grêmio jogou no fim de semana. Vocês só podem estar de brincadeira comigo, né? Jogou nada, só o Vasco jogou. Mas aguarde, agora o Porta Lupe vai voltar, vocês vão ver. O Porta Lupe tá chegando. Ai, ai. Que mandaram aqui?
1: Milton, eu também quero participar do sorteio, tá?
0: Lisete Maria, mas vamos aonde, gente? A Senzão e Vale Compras da Facilita Distribuidora. É hoje o sorteio. Sorteio não acumula, alguém vai levar. Boa sorte também, sempre, colega Lisete Maria, tá bom? Abraço pra você, pro Eliezer, pra Johanna, pra todo mundo aí. Legal? Obrigado pelo carinho, tá bom? 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
4: A declaração do Imposto sobre a Propriedade Territorial Rural, ITR, deve ser enviada até 30 de setembro por proprietários, titulares do domicílio útil ou possuidores de imóvel rural, inclusive os beneficiários. O ITR é calculado pela multiplicação do valor da terra nua pela alíquota de acordo com o tamanho da propriedade e o grau de utilização. O ITR pode ser pago em até 4 parcelas mensais, desde que nenhuma delas seja menor que R$50. Para a primeira parcela ou cota única, o vencimento é o próprio dia 30 de setembro. A multa por apresentar a declaração fora do prazo é de 1% ao mês, ou fração de atraso sobre o total do imposto devido, tendo R$50 como valor mínimo. Em caso de ajuste depois dela ter sido entregue, o produtor pode retirar o mesmo local da entrega.
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0: Eu e ela, indústria musical. Que modão, hein? Daqui a pouquinho, Henrique Paulo e o 100.9 News, notícia da hora. Alô, dona Terezinha Magni, pessoal de Volta Grande, muito obrigado pelo carinho, pela companhia. A Rosane Malman, também participação das 11h28, mas estão participando do sorteio dos produtos de limpeza da Facilita Distribuidora, tá bom? A Zaneta Scarati Nova Erechim, abençoada semana para nós todos. Cláudio Fischer em saudades, Delci Pfeiffer, Facilita Distribuidora, Inácio Collet, produtos da Facilita, valeu. É, Luiz Carlos Rodrigues Streiser na sintonia também. Lorini Streiser, a Janete Ternos, a Marlice Wagner da linha Coxilha. Vamos ver aqui quem mais.
1: Boa tarde, Milton, tudo bem?
0: Tudo bem.
1: Queria participar do sorteio da Facilita. Dorvalina Anzilheira, um abraço, tudo bom. Bom início de semana.
0: Amém, dona Dorvalina. Adelir, e aí, já fizeram aquele soninho da beleza, tudo 100.9%? Gabriela e Cristina Quevedo dos Santos, na sintonia, Iraci Kaminski, Miller igualmente. É, quem mais?
2: Boa tarde, seu Milton, tudo bem?
0: Boa tarde,
2: tudo Mar bem. Eu sou Biguinho, do bairro Bela Vista. Eu queria participar dos sorteios válidos produtos da Facilita. Se for atendido, agradeço. Obrigado, uma boa tarde.
0: Grande Osmar Biguinho, uma ótima tarde e também boa sorte. Nelci Guedes Miotti, pessoal ligadinho com a gente, obrigado. 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Corre que dá tempo. No sinal, 13 horas 31 minutos.
3: Sem ponto 9 News e a informação da Central de Jornalismo. Você já ouviu falar em vicaricídio? O termo passou a fazer parte da legislação brasileira em abril desse ano, com a Lei número 15.384. A norma inclui no Código Penal o assassinato de filhos, familiares ou pessoas próximas da mulher, quando o objetivo do agressor é causar sofrimento psicológico a ela. A prática também entrou na lista de crimes hediondos. A pena prevista varia de 20 a 40 anos de prisão. A legislação também modificou a Lei Maria da Penha e passou a reconhecer a violência vicária como uma forma de violência doméstica e familiar. Quem explica os detalhes da legislação é o promotor de justiça Jorge Barreto da Costa.
4: É homicídio de filhos ou parentes como forma de punição a mulheres no âmbito da violência doméstica. O que se pretende é punir com maior rigor e de forma mais célere aqueles que utilizam o meio de atacar ou machucar a mulher de violência contra filhos e parentes. Esse novo tipo penal vem para acrescentar e aumentar a proteção à mulher e à sua família. A conduta será tipificada como crime específico. Será considerado crime hediondo. As penas serão fixadas em 20 e 40 anos de reclusão. Essa pena poderá ser aumentada em um terço se o crime for cometido na presença da mulher a quem se pretende atingir com a violência.
3: Da Central de Jornalismo, repórter Henrique Paulo.

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Gaúcha. Teve também Brilhação com o Negão, lançamento Louco Apaixonado. Programação da Rádio Centro-Oeste, suas YB296, canal 265, transmitindo em 100,9 MHz. Olha, atenção, foi encontrado um cartão da Caixa nas proximidades da BBC Viagens. Então, pessoal, dá uma olhadinha. Se ele pertence, dá uma chegada aí, próxima. Está à disposição na BBC Viagens, tá? É um cartão da Caixa. 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

Coração Peru, Rogério Magrão e banda, o hits do momento. Falaram em momento, nesse momento tá o solzinho bem tímido. Arrisca, né? A atravessar as nuvens para dar aquela espiada. 8 para as 2. Deixa eu mandar aqui ainda um alô para a Rosane Baron, pessoal de Jacutinga Alta, saudades na sintonia, obrigado. Helena Maldaner, distrito de Machado. Sorteio da Facilita Distribuidora, tem 100zão desses produtos que são incríveis, hein? Da Facilita Distribuidora. Então continue participando. E lembrando que em breve teremos também mudança de estação. A primavera está chegando, hoje dia 14, então temos 8 dias, né? Começa dia 22, na próxima terça-feira, às 21h05, início da primavera esse ano, término 21 de dezembro. Aliás, aí já, caramba, já nos remete ao fim do ano. Nossa! É, quando vê, né? O tempo passa correndinho. Bem, agradecendo carinho, companhia, as participações, convidando-os para ficar com a gente, vem aí o Sincroniza. E a gente volta amanhã de manhã, querendo Deus, às 5 com o Sertão e Querência, e às 11 com mais um Conexão. Combinado? Da nossa parte, muito obrigado a todos, muito obrigado a Deus, e a gente se encontra por aí. Tchau!

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O presidenciável Ronaldo Caiado, do PSD, recebeu alta neste domingo após 4 dias internado em um hospital de São Paulo. Caiado havia sido internado inicialmente para tratar uma faringite, mas exames identificaram um quadro de pneumonia. Após o tratamento e acompanhamento médico,

Ele foi liberado e afirmou que está pronto para retomar os compromissos de campanha. Na saída do hospital, o candidato também falou sobre o cenário político brasileiro e criticou o momento de tensão entre as instituições dos três poderes. Caiado defendeu que o próximo presidente tenha experiência, princípios éticos e capacidade para reorganizar as instituições e recuperar a confiança da população. 100.9 News. Com a informação da hora, para a Rádio da Sua Cidade, Hernani Edson.

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0: Essa é a sua 100.9 Rádio Centro-Oeste, 48 anos com você, hein? O melhor da música, alegria, descontração e, claro, muita informação. Eu sou o Lindomar, te faço companhia a partir de agora, depois de alguns dias em off, estamos de volta para levar até você o melhor da música. Esse é o nosso Sincroniza. Sincroniza.

0: então, tá aí nossa primeira sequência aqui na sua tarde, hein? Primeira sequência do nosso Sincroniza nessa segunda-feira, 14 de setembro. Excelente tarde, vem comigo, já já tem mais música.
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0: Quatorze horas, 17 minutos e meio. Boa tarde.
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Bacana demais, hein? É 14h20. Excelente tarde. Eu sou o Lindomar de volta aqui na programação 100.9 com muita música bacana. Esse é o nosso Sincroniza. Daqui a pouquinho tem a nossa enquete da semana. Vamos fazer o lançamento da enquete para você participar por aqui e concorrer a prêmios Zagonel.

Programação 100.9 do seu rádio, 14 horas e 28 minutos. E a gente está então com a nossa enquete da semana. A enquete quer saber o seguinte essa semana, hein? Segundo uma pesquisa bem antiga, na verdade, um estudo lá de 1960 para fins comerciais, né? Feita no Japão, indicava uma meta famosa de 10 mil passos diários para ter uma saúde saudável, né? Para se considerar saudável. Então aí a famosa meta dos 10 mil passos diários criadas no Japão nos anos 1960 não é uma regra científica obrigatória. Um novo estudo da British Journal of Sports Medicine revelou que volumes menores já trazem benefícios e que o ritmo da caminhada é crucial. Acelerar o passo, especialmente para quem dá menos de 7.500 passos ao dia, pode reduzir o risco de mortalidade em até 43%. Portanto, tanto a quantidade quanto a intensidade importam para manter aí uma rotina saudável, tá certo? E por isso a gente quer saber o seguinte: você leva uma vida saudável? Você realiza atividade física diariamente, semanalmente? Qual é a frequência da sua atividade física? Responde pra gente aí no 3366-6200 e você concorre a uma ducha Zagonel, tá certo? Então participa, envia pra cá o teu nome completo e responde pra mim se você leva uma vida de atividade física saudável. Responde pra cá e você estará concorrendo a essa ducha Zagonel. 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E assim a gente fecha por aqui, então, a nossa mais uma sequência musical, né? Vem aí um rápido intervalinho, vem aí informação pra você também, tá bom? Excelente tarde, segunda-feira. Nossa enquete, então, já tá valendo por aqui. Já pode mandar o teu alô e concorrer à ducha Zagonel. Música.

0: 14 horas 31 minutos. Boa tarde.
1: Sem.9 News e a informação da Central de Jornalismo. A Polícia Civil concluiu a investigação que apurou as circunstâncias do acidente de trânsito ocorrido no dia 15 de julho desse ano, na SC-492, no interior de São Miguel da Boa Vista, quando um ônibus de excursão do Paraguai saiu da pista e tombou. O delegado João Mioto esclarece a apuração.
2: Ocorreu exclusivamente por falha humana. Não se confirmou as informações iniciais do condutor do veículo, que disse que havia falha no sistema de freio do coletivo. O tacógrafo do ônibus acabou identificando que, no momento do acidente, o veículo trafegava um pouco acima da velocidade máxima permitida, e as testemunhas ouvidas relataram que, inclusive, momentos antes, o veículo chegou a sair da pista, ele trafegava balançando, uma situação que demonstrava que ele estava numa velocidade incompatível com a via, que era uma região de forte declive, com curvas acentuadas. Possivelmente um trajeto que o motorista foi direcionado pelo GPS, provavelmente por uma distância mais curta. A rodovia está eventualmente em obras, pode ser que tenha o GPS mandado ele para essa via. O motorista não conhecia a estrada, porque trafegado então nessa velocidade incompatível, ele agiu de forma imprudente e dessa forma então responderá pelo crime de homicídio culposo na direção de veículo automotor. E a Polícia Civil então concluiu as investigações, encaminhando os autos ao Poder Judiciário.
1: Da Central de Jornalismo, repórter Henrique Paulo.

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1: Legal demais! E a gente segue por aqui, esse é o nosso Sincroniza, 14 horas e 36 minutos e meio.

0: pra fechar por aqui mais uma sequência musical em alto e bom som, animando, alegrando a sua tarde de segunda-feira, começando muito bem a semaninha por aqui, juntinhos na melhor programação do seu rádio. Pra você, uma excelente tarde. Segue ligado, ligando, participando, tá valendo por aqui então a nossa promoção Segunda da Limpeza, um vale compras no valor de R$100 lá na Facilita, e tem também a nossa enquete da semana em parceria com a Eletro Zagonel, valendo aí uma ducha Zagonel para você, ouvinte 100.9, que enviar para cá a sua resposta aí. Se você é uma pessoa que realiza atividades físicas com frequência, é, responde pra mim aí com qual a frequência que você realiza atividades físicas saudáveis. Agora faltando 11 minutos para as 15.
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0: legal demais pra você, uma excelente tarde. Obrigado pelo teu carinho e sintonia, hein? Deixa eu mandar um alô por aqui, a Marli Ternos tá ligadinha com a gente, desejando aí uma ótima semana, participando também da promoção Vale Compras da Facilita. A Marlene Citadella também quer participar por aqui da promoção aí, em parceria com a Facilita. A Ana Cristina de Pinhalzinho quer concorrer aí ao Vale Compras também, valeu, boa sorte. Também a Maria Lor tá ligadinha com a gente, participando por aqui. Aquele abraço, tudo de bom. Obrigado pelo carinho da sintonia também. 7 minutos nos separando das 15 horas. Temperatura 18 graus.

é o som de Luca, a aposta. Teve também Olhos Certos com Detonautas aqui na 100.9, hein? Simbora então, que tá rolando por aqui a nossa enquete da semana também. É, afinal de contas, a regra dos 10 mil passos, lá de 1960, uma regra japonesa, né, que dizia que a pessoa que der 10 mil passos diários, ela terá uma vida mais saudável. E aí a gente quer saber o seguinte: você leva uma vida considerada saudável? Você considera a sua vida saudável? Você realiza a atividade física, né, diariamente, semanalmente? E aí, responde para mim se você acha que a sua... o que você faz, né? Responde algo nesse sentido, né? Ah, sim, eu considero que minha vida é saudável porque eu pratico tal atividade física. Enfim, manda para cá no 3366-6200 e você concorre a uma linda, belíssima ducha Zagonel. Só respondendo aí a nossa enquete, né? Só dizendo aí se você...

você realiza atividade física, porque é muito importante, né? Embora essa pesquisa aí, né, já é um tanto quanto ultrapassada e tem aí novos estudos dizendo que não é bem assim, né? Não é mesmo 10 mil passos por dia, mas sim a intensidade dessa atividade física. Isso sim é importante, e realizar de algum tipo de atividade física para garantir aí uma maior vitalidade, força muscular para chegar aí após os 60 anos, principalmente quando então a nossa estrutura muscular necessita, né, ser mantida, porque a perda muscular é muito grande já a partir dos 50 anos, né, a partir dos 60 mais ainda. Então é necessário a gente realizar treinos de força, caminhadas, né, fazer aí alguns exercícios físicos aí, e treinos de força traz ganhos que a caminhada sozinha não consegue oferecer. Por isso é muito importante fazer aí atividades de força, né? Tanto para braços, pernas, enfim, todo o corpo necessita de atividade física para assim poder manter a massa muscular por muito mais tempo, tá? Então isso é muito importante. Manda pra cá aí a tua mensagem, a tua resposta aí, participe da nossa enquete para você também incentivar a mais pessoas praticar atividades físicas e, claro, para você também aí concorrer a essa linda ducha Zagonel que a gente sorteia na sexta-feira aqui no Sincroniza, tá bom? Bora participar então! Rápido intervalinho pintando por aqui, fechando a nossa primeira hora de programação. Daqui a pouquinho tem o nosso momento flashback. Para começar a hora 2, a gente começa daquele jeito, com música boa, aquela viagem ao passado para recordar aí grandes sucessos.

0: 15:04. Boa tarde.
1: Sem ponto 9 News, a informação da hora. O ministro do STF, Flávio Dino, determinou a quebra do sigilo de todo o material apreendido pela polícia em uma investigação sobre o suposto desvio de emendas parlamentares para financiar o filme Dark Horse, que retrata a vida do ex-presidente Jair Bolsonaro. Dino também determinou que a Secretaria de Segurança Pública de São Paulo encaminhe à Polícia Federal o material bruto extraído dos celulares dos investigados e apreendido durante a operação realizada em junho. Segundo o ministro, a decisão segue uma mudança recente de entendimento no Supremo sobre a divulgação de informações de investigações. 100.9 News. Com a informação da hora, para a rádio da sua cidade, Hernani Edson.

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1: Legal demais! Simbora então abrir por aqui mais uma hora de programação. Embarque comigo nessa viagem lá nos anos 90.

0: Que você curtiu aí a primeirinha, lá dos anos 90, a segunda com ABBA, nos anos 80 ainda, né? Sucessos aqui do nosso Momento Flashback. Horas 16 minutos e meio. Excelente tarde.
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0: 15 horas e 20 minutos. 15 com 20. Excelente tarde. Simbora que tem muito mais som. Deixa eu mandar alô por aqui. A Cleci Inês está participando da nossa promoção Segunda da Limpeza. O Ângelo Lindman, lá em Saudades, também está ligadinho com a 100.9. Aquele abraço. Tudo de bom. Obrigado pelo carinho, hein? Simbora então com muito mais som.

Legal então, tá aí mais um super sucesso pra você. Tia Mar, Gabriel Elias, teve Marcelo Falcão e Tony Garrido. Refletir. Rápido intervalinho, já já a gente volta. Tá chegando também o nosso balcão de empregos.

0: 15 horas 31 minutos. Boa tarde.
1: CEM.9 News e a informação da Central de Jornalismo. O Canta Pinhalzinho 2026 foi encerrado na noite de sexta-feira, dia 11, com uma programação marcada por música, talento e participação do público. Realizado no Grêmio Recreativo Pinhalense, o festival reuniu participantes de diferentes idades e estilos musicais ao longo de duas noites de apresentações. Na quinta-feira, o palco recebeu as categorias infantil e idosos. Já na sexta-feira, foi a vez das categorias juvenil, adulto livre e adulto gospel, encerrando a programação do festival. Com grande participação do público e apresentações que valorizaram os talentos de Pinhalzinho da região, o Canta Pinhalzinho 2026 terminou com saldo positivo, como ressalta a organizadora do evento, Silvia Kulakowski.
2: O governo municipal, então, faz uma avaliação extremamente positiva do Canta Pinhalzinho e do FECASME 2026. Foi um evento que cumpriu com excelência seu propósito, né, que é fomentar a cultura musical, revelar novos talentos, mas principalmente valorizar os nossos artistas locais, pois o nosso festival ele é municipal. Mas queremos também agradecer a toda a comunidade pinhalense que se fez presente no Grêmio Recreativo Pinhalense nas duas noites de festival, tanto na quinta quanto na sexta-feira à noite tivemos casa cheia, mas principalmente agradecer as estrelas, né, dos dois dias de festival, que são as apresentações que a gente teve, né? Então, os nossos inscritos, né? Tanto do FECASME quanto do Canta Pinhalzinho. Dizer que foi lindas as apresentações, cada ano a gente vê o quanto os nossos artistas locais melhoram, né? E se comprometem com o festival. E parabenizar, claro, né? A todos os vencedores, mas de um modo geral, parabenizar a todos, dizer que são apresentações maravilhosas e, claro, né? Temos sempre os vencedores, mas agradecer de um modo geral a todos os inscritos do Canta Pinhalzinho e do FECASME.
1: Da Central de Jornalismo, repórter Gilmar Bortese.

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1: Muito bem, chegamos com mais uma edição do nosso Balcão de Empregos e as oportunidades de trabalho para Pinhalzinho e região. Vaga para casal cuidar de propriedade leiteira. Contatos no 999150130. Oportunidade para atendente e caixa em farmácia de Pinhalzinho e região. Vaga para auxiliar de dentista e secretária em clínica de odontologia. Contrata-se ordenhador e auxiliar de serviços gerais. Contatos no 991-65-8871. Vaga para caixa em supermercado. Contatos no 988-32-2036. Empresa de materiais de construção dispõe de vagas para operador de caixa, entregador, auxiliar e gerente de produção, comprador, coordenador de depósito e auxiliar administrativo. Loja de móveis e eletros em Pinhalzinho contrata caixa. Empresa dispõe de vagas para auxiliar de produção, auxiliar de fundidor de metais, mecânico de manutenção industrial, eletromecânica e programador operador de CNC. Vaga para operador de caixa em supermercados. Contrata-se vendedor ou vendedora com disponibilidade de horários à noite. Empresa de Pinhalzinho contrata auxiliar de produção, expedição e manutenção, técnico de segurança no trabalho, líder de produção e analista de departamento pessoal. Oportunidade também para operador de caixa. Em loja de Pinhalzinho, contrata-se vendedor para loja de ótica. Vaga para servente de limpeza. contrata-se auxiliar de dentista e secretária. Currículos pelo 988497148. Vaga para auxiliar de almoxarifado, carpinteiro, pedreiro e servente de obras. Empresa de abate de aves contrata funcionários em diversas áreas. Contatos e informações pelo 988593716. E vaga para auxiliar de carregamento e auxiliar de cozinha e limpeza. Contatos no 999942549. Informações complementares para estas vagas também podem ser obtidas através do 3366-6200 ou diretamente na recepção da Rádio Centro-Oeste, em horário comercial. Balcão de empregos em duas edições diárias, às 9h45 e às 15h30, aqui na Rádio Centro-Oeste.
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1: Vinte minutos nos separando das 16 horas. Promoções. 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Tem muito mais som abrindo a nossa hora sertaneja aqui na 100.9.

0: Valeu!
1: Obrigado, gente.
0: Vocês são bons demais?
2: Demais! Fechamos por aqui mais uma sequência musical. E aí, já participou por aqui? Já está concorrendo aí a nossa ducha Zagonel? Ainda não? Então participa na nossa promoção aí, que é a enquete da semana. A gente quer saber, você tem atividade física frequente? Você se exercita? Afinal de contas, é muito importante. Uma pesquisa mostrou que pessoas que têm aí um ritmo, inclusive, que sejam ao menos caminhadas diárias de, no mínimo, 5 a 7.500 passos com intensidade maior, tem 35%, 43% menos risco de morte por qualquer causa, hein? Olha só que bacana informação para você aqui na 100.9. Então responde para mim. Você tem uma vida ativa e de exercícios físicos também? Manda para cá no 3366-6200 com o seu nome completo e você estará concorrendo aí a uma ducha Zagonel. Bacana? Promoção enquete da semana aqui na 100.9. Agora faltando 11 minutos e meio para as 16 horas. Boa tarde.
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6: Legal então, hein? 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E a nossa enquete da semana quer saber: e aí, você leva uma vida saudável? Você realiza atividades físicas? Porque afinal de contas é muito importante caminhar, principalmente após os 50, 60 anos. Pesquisas indicam que o treino de força é ainda melhor que a caminhada, mas ao menos uma boa caminhada, intensa, com forçando mesmo, tá? Não é aquela caminhada de passeio, é uma forma aí de forçar, acelerar o seu metabolismo, a sua caminhada, faz com que o seu corpo aqueça e isso te dá muito mais saúde, né? Claro que se você puder dar até 10 mil passos por dia, isso pode ser uma boa meta. E esse número, apesar de elevado, né, mas faz você aí ter uma saúde melhor. E quando for possível caminhar mais ou acelerar o ritmo em alguns momentos, pode ser uma forma simples de movimentar mais o seu corpo, né? Caminhar continua sendo uma das maneiras mais simples de permanecer ativo depois dos 60 anos. Ajuda o condicionamento cardiovascular, mantém a mobilidade, contribui para a saúde geral. Mas existe uma diferença importante entre caminhar e treinar força para preservar e aumentar massa muscular, onde que o corpo precisa depois aí de uma certa idade, onde a perda muscular é muito grande. Por isso, é muito importante realizar atividades físicas. E a nossa enquete da semana quer saber: você pratica exercícios físicos, né? Atividades de força, caminhada, independente de qual exercício. Você se movimenta? Você tem uma rotina de atividade física? 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Presentão da Eletrozagonel para você, ouvinte 100.9, que participa da nossa enquete da semana. Bacana demais, hein? Bora participar então, concorrer você também. 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
6: Simbora com mais som, agora faltando 5 minutos para as 16 horas. Zé Neto e Cristiano.

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1: Essa é pra casar, viu?
2: Legal demais, tá aí, hein? Fechando mais uma hora de programação. Diego e Victor Hugo, Moça pra Casar. Teve também Zé Neto e Cristiano, Antes do Amor Virar Saudade. Já já a gente volta, tem mais música pra você, abrindo mais uma hora.
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2: Dezesseis horas e 2 minutos, boa tarde.
4: Ponto 9 News, a informação da hora. O consumo crônico de álcool e tabaco pode provocar danos ao nervo óptico e comprometer a visão. Segundo informações do Conselho Brasileiro de Oftalmologia, a chamada neuropatia óptica tóxica pode causar perda visual lenta, sem dor e nos dois olhos. Entre os sinais estão borrões no centro da visão e dificuldade para distinguir cores. O problema também pode estar relacionado a deficiências nutricionais. Já a intoxicação por metanol, presente em bebidas adulteradas, é mais grave e pode evoluir rapidamente para a cegueira. Especialistas orientam que alterações na visão devem ser avaliadas por um médico, principalmente quando surgem de forma súbita ou progressiva.

Exames específicos podem identificar danos ao nervo óptico antes que a perda visual se torne permanente. 100.9 News. Com a informação da hora, para a Rádio da Sua Cidade, Hernani Edson.

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Lauana Prado aqui na programação Saudade Sua. 16 horas e 12 minutos, tempo bom em Pinhalzinho, enfim, né? O céu abriu, o sol tá brilhando por aqui e a temperatura tá subindo 21 graus agora.

Legal demais, hein? Tá aí, sucesso. Danilo e Davi, Mulher Nunca Foi Pra Menino. Sucesso que você curte aqui na programação do nosso Sincroniza, aqui na 100.9 Rádio Centro-Oeste, 48 anos com você.

0: 16:16. Boa tarde.
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0: Bacana.
9: Bacana, legal, legal, hein? A gente segue juntos por aqui nessa tarde linda e maravilhosa. Deixa eu mandar um alô por aqui ao Inácio Colet, ligadinho com a gente lá em Saudades, participando por aqui também. A Claudete Gracioli também tá ligadinha, participando da nossa promoção Segunda da Limpeza com a Facilita, também participando da nossa enquete. É, e segundo ela, como ela cuida de crianças durante o dia, fica meio difícil, né? Corrido, e fica difícil se exercitar, respondendo aí a nossa enquete, mas ela diz que quando ela pode, sim, ela se exercita também, e é muito importante, né, Claudete, né? A gente sabe, todo mundo tem aí os seus compromissos, mas é sempre bom tirar aquele momentinho do dia aí para fazer alguma atividade física também. É a nossa enquete da semana que quero saber. E você que tá me ouvindo aí no trabalho, no escritório, no carro, na oficina, independente do local que você está, você tira um tempinho para aquele exercício físico, aquela atividade mais física, mas até mesmo ou de força, ou aquela boa caminhada, mas uma caminhada intensa para que isso fortaleça sua força física, a sua mobilidade, ter mais saúde aí? Responde pra mim no 33666200 com o seu nome completo e você concorre a uma linda ducha Zagonel, tá bom? Participa, concorre você também. Quem também tá participando por aqui é a Zenaide Carlin, no bairro Belvedere, e também tá participando da nossa promoção Segunda da Limpeza. A Zanete Escarati, lá em Nova Erechim, também participando. Segundo ela, também participando da nossa enquete e da Segunda da Limpeza, né? Não pratico muitas atividades físicas, apenas uma vez por semana, mas já é bom, né, Zanete? Alguma coisinha já vale também, é bom demais. O Vanderlei Fernandes também tá ligadinho com a gente, participando por aqui do sorteio da Facilita. Valeu, boa sorte também, obrigado.

então, e assim a gente vai fechando por aqui a programação de hoje do nosso Sincroniza. Tá chegando José Soares e o Som Brasil aqui na 100.9. Às 18h30 também tem o Resenha Esportiva. Grande abraço, fica com Deus, eu volto amanhã, se Papai do Céu nos permitir, a partir das 14 horas, com mais uma edição do Sincroniza aqui na 100.9. Grande abraço, fica com Deus, até lá.

100.9 News e a informação da Central de Jornalismo. Entrou em vigor nesta segunda-feira, dia 14, o novo valor das tarifas de pedágio nas rodovias administradas pela Arteries Litoral Sul em Santa Catarina e também no Paraná. O reajuste de 4,44% considera a variação do IPCA e ajustes previstos no contrato de concessão. Ao todo, 5 praças de pedágio tiveram os valores atualizados. Para automóveis, caminhonetes e furgões, a tarifa passou para R$5,90. Para motocicletas, o valor é de R$2,95. Já veículos maiores pagam valores de acordo com o número de eixos. Um caminhão de 2 eixos, por exemplo, passa a pagar R$17,70, enquanto veículos com 6 eixos pagam R$35,40. As praças que tiveram reajuste ficam em São José dos Pinhais, no Paraná, e em Garuva, Araquari, Porto Belo e Palhoça, em Santa Catarina. Os motoristas podem pagar em dinheiro, cartão por aproximação, smartphones, smartwatch com NFC ou utilizar sistemas de cobrança automática, como as tags. Da Central de Jornalismo, repórter Gilmar Bortese.

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10: Bom Brasil no seu rádio, alô você, muito boa tarde, segunda-feira, 14 de setembro de 2026, é segunda-feira então que você possa ter uma semana abençoada, com certeza, e você pode mandar um recado para nós que via 33666200, hoje está valendo a promoção por aqui, ó, é a segunda da limpeza com a loja Facilita, aqui de Pinhalzinho, facilitando a sua vida, até às 18h30. 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Prazer estar contigo para mais uma edição do nosso Som Brasil. Por aqui eu, José, na comunicação, até às 18h30, diretamente dos estúdios no centro aqui da capital da amizade. Aí você sabe muito bem também, pode pedir a sua música preferida, a música sertaneja, nativista e gaúcha, até às 6h30, então, vamos que vamos! E a gente começa muito bem assim, ó, Cleiton Romário com Jorge Matheus. 23 voltando para 5. Aumenta o som aí porque o Som Brasil já está no seu rádio.

0: Aí pra você a primeira sequência na sua tarde, 16h48. Zezé e Luciano e amigos. Ah, agora aguenta nós, hein? Rick Renner e também Cleiton Romário e Jorge Matheus. É a primeira sequência para você aqui no seu rádio Som Brasil, aqui em Pinhalzinho na RCO, hein, gente? Tá valendo hoje a promoção aqui. 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Daqui a pouco vai rolar o sorteio para você, hein? Sempre conectada com você. Na rádio da sua cidade, confirmando, 11 voltando para 5. Boa tarde.
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0: Sorocaba.
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0: Os seguintes. Fernando Sorocaba.
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Tá aí pra você os mateadores. Ainda Luan Santana e também Fernando Sorocaba com Murilo Ruf. Você está com a Rádio Centro-Oeste aqui de Pinhalzinho, ano 49 de comunicação, tarde de segunda-feira, 14 de setembro de 2026. 20 graus, a temperatura está marcando aqui no centro da capital da amizade. A Rádio da Cidade. Não se perca no tempo, 5 horas e 3 minutos. Boa tarde.

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A informação da hora. Brasil e Estados Unidos terão decisões importantes sobre juros na próxima quarta-feira, dia 16, na chamada Super Quarta, que reúne as reuniões do Comitê de Política Monetária, Copom, do Banco Central Brasileiro, e do Comitê Federal de Mercado Aberto, do Federal Reserve. No Brasil, a expectativa predominante entre os economistas é de um corte de 0,25 ponto percentual na taxa Selic, atualmente em 14% ao ano. Já nos Estados Unidos, o mercado trabalha com a possibilidade de uma alta de 0,25 ponto percentual nos juros, que hoje estão entre 3,5% e 3,75%. As projeções foram influenciadas pelos dados de inflação divulgados na última sexta-feira nos dois países, e as decisões poderão repercutir sobre crédito, investimentos, câmbio, bolsas e atividade econômica. 100.9 News. Com informação da hora, para a rádio da sua cidade, Hernani Edson.

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1: Som Brasil para você, 17 horas e 8 minutos. Excelente tarde. Alô, Jô Fiorini, aqui de Pinhalzinho, está participando. Boa sorte. Roseli Guedes Maldaner também. Meu amigo Adilson Espada, boa sorte a vocês aí. Obrigado pela companhia. Boa semana. E que

0: É o sertanejo bom demais no seu rádio, nas vozes marcantes da dupla Edson Yutz, uma regravação do Zezé e Luciano. Também rodei por aqui Zé Henrique Gabriel e Corpo e Alma com Traia Véia, um novo sucesso da banda Corpo e Alma. Então, você ouviu aqui Três Vícios, teve a participação do Traia Véia. Deixa eu mandar um alô aqui, meu amigo Dani. Alô, Dani. Dani Marmit, sempre tá ligado com a gente aqui na capital da amizade. Valeu, forte abraço. A Jo Fiorini também está ligado conosco aqui na programação da tarde. Alô para Dilvo Scarati, está lá em Nova Erechim. Alô, Nova Erechim, alô, meu amigo Dilvo. Boa sorte a vocês aí também. A Lucida Cruz aqui de Pinhalzinho também já garantiu a participação. 5:19.
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0: Som Brasil para você que está na companhia aqui da 100.9, a rádio da sua cidade. 17:23, hoje está valendo aquele vale compras no valor de R$100 na loja Facilita, aqui de Pinhalzinho. É isso mesmo, participe. Boa sorte, Alô, Márcia, de saudades. A Sandra também está aqui em Pinhalzinho. A Paula está na capital da amizade também. Boa semana a vocês aí. Novo sucesso da banda Brilha Som. 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

0: 100.9, a rádio da sua cidade, é o Som Brasil no seu rádio. Henrique Hernani, Contradições. É um poporri que você ouviu aqui, hein? Chiquito e Bordoneiro também, banda Brilha Som. E a participação do Negão, hein? E San Marino. Você pode pedir a sua música preferida também aqui no horário, tem muito tempo. Para você mandar a sua mensagem para nós via 33666200, deixar o seu nome completo. 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Boa sorte. Deixa eu registrar aqui a participação também da Malu Triqueza, aqui da Capital da Amizade. Também está ligada com a gente. Alô, Terezinha Schaefer, também a família Schaefer, aqui de Pinhalzinho. Linha Lourdes, Paulo também, forte abraço. A Vanete está na companhia aqui do nosso Som Brasil. Alô, Inácio Colet, lá de Saudades, no Vale da Hospitalidade. Confirmando no sinal, 24 faltando para 6. Boa tarde.
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0: 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Tem a promoção pra você, então. 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Participe e boa sorte, dá tempo pra você mandar a sua mensagem pra nós via 33666200. 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
0: 5 horas e 40 minutos, tarde de segunda-feira, 14 de setembro de 2026. 21 graus a temperatura está marcando aqui no centro, a capital da Amizade. E ouvinte, segue mandando mensagem para nós aqui, porque hoje está valendo vale compras no valor de R$100 na loja Facilita. Deixa eu mandar um alô para o José Quevedo aqui de Pinhalzinho. Alô, José Quevedo. Boa sorte, boa semana. Bairro Boa Vista 2. Maria Cecília Lindemann, lá de Saudades. Alô, dona Maria, tudo bem, tudo certo por aí? É, toda a família Lindemann, também sempre estão ligadinhos com a gente. Forte abraço, boa semana. É, sempre estão na companhia aqui da 100.9. Valeu, alô, Cleci também aqui de Pinhalzinho. Meu amigo Miguel também está na companhia. Alô, Marlene, boa sorte a vocês aí. 19 faltando para 6. Vamos lá com o grupo Portal Gaúcho. Made in Grotachet.

0: A rádio da sua cidade, 12 faltando para 6. Boa tarde.
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0: Som Brasil para você que está ligadinho com a gente. 8 faltando para as 18 horas. Um abraço para você que está em casa também. Tá sempre na audiência por aqui, ó. Valeu, hein? É, obrigado pela sua companhia. Dona Clare, seu Vitos Rentes aqui de Pinhalzinho, Marinete Fomon também. Alô, Celi Ferla, forte abraço. Leonir Overbeck também tá curtindo a programação por aqui, ó. Boa sorte a vocês.

Som Brasil pra você, amigo Souza, gaúcho universitário. Também o Porca Véia. Castração a tela. Os gaiteiros do Cordiona, chefe. Temos intervalo comercial por aqui, daqui a pouco eu volto com o sorteio.

0: sorteio.
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0: 18 horas e 5 minutos. Bom fim de tarde a você de segunda-feira, 14 de setembro de 2026. 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
0: Bom Brasil para você, 18 horas e 12 minutos. Bom fim de tarde, início de noite. Segunda-feira, ainda que você possa ter uma semana cheia de coisas boas e muita energia positiva para você. É positividade, então, muita fé no Papai do Céu que dá certo sempre. Deixa eu atender aqui o pedido do ouvinte, ainda em tempo, a registrar a participação aqui da Celi. Valeu, alô, Leonir. Também o Luiz Gabriel e o Ezequiel estão ligados com a gente. A Marinette está na companhia aqui da 100.9. Gente, vamos lá para o sorteio, então. Vamos lá, momento muito esperado. Sorteio, então, de uma... Sorteio de um vale-compras no valor de R$100 da loja Facilita, aqui em Pinhalzinho. Para você que ligou, participou, então, boa sorte. Sistema automático de promoções está valendo aqui, então. Já temos uma participação por aqui, é um ganhador hoje. É um ganhador, hein? Final do telefone 1865. Alô, você do final do telefone 1865, é aqui de Pinhalzinho, da nossa querida capital da amizade, então. Quem ganhou aqui foi o Ricardo Dias. Parabéns, Ricardo Dias, aqui de Pinhalzinho, final do telefone 1865. Ricardo Dias, então, ganhou um vale-compras no valor de R$100 na loja Facilita aqui da Capital da Amizade. O Ricardo precisa passar aqui na rádio e retirar o seu vale. Amanhã tem mais, hein? Amanhã a gente vai ter por aqui, então, uma recarga de gás. 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Todos os dias tem promoções diferenciadas aqui na rádio da sua cidade. Daqui a pouco eu tenho um resenha esportiva também. Excelente noite, Wilson Paim.
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0: É o Som Brasil pra você, Wilson Paim, uma sombra de carreta. É a música regionalista em evidência pra você, encerrando com chave de ouro nosso Som Brasil edição da segunda-feira. É, gente, vamos, a gente volta amanhã, se Deus quiser, a gente vai encerrando por aqui, então, agradecendo sua companhia, sua audiência. Prometo voltar amanhã, então, se o arquiteto do universo nos permitir, a gente estará por aqui comunicando para você. Fica agora com Resenha Esportiva e eu volto amanhã. Amanhã tem o Vale Gás, é a promoção do dia para você. Então, tá bom? Uma abençoada semana a todos nós, hein? E até amanhã às 16h30. Bom descanso, bom repouso. Fica bem, fica na paz, fica com Deus. Valeu, tchau, tchau.
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4: 18:25.
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15: Estamos chegando, gente. Feliz da vida, de vento em popa, o Grêmio perdeu e nós estamos felizes mesmo assim, rapaz. É isso mesmo. Tá no ar e resenha esportiva para você. Sejam todos bem-vindos. Boa noite para quem se liga com a gente através do rádio, através do Facebook, no YouTube, no rco.com.br, em todas as plataformas. Estamos chegando para te fazer companhia. E hora de falar da vitória do Internacional, da boa derrota do Grêmio. A derrota da Chape, né? Que foi pro Inter, inclusive, e muito mais para você. 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Roberto Lorenzon, como é que tá essa força? Tudo certo contigo?
16: Tudo bem, graças a Deus, né? Dia corrido, bastante movimentado, mas é assim, faz parte, né? Desde as 5 da manhã na peleia, então temos que ir, né? Não podemos parar, né?
15: Ganhou um beijo na testa ali?
16: Mas olha, foi no escorrega lá, vai no Tibicão, dei uma testada lá numa lajota, viu?
15: Mandaram dar uma testada nessa
16: lajota. Dá uma testada, ver se a lajota é boa e firme, né? Aí foi, ó.
15: Aí era tão boa que o Dudu vai usar nas obras da Marco Centro. Tudo bem, Dudu?
17: Ah, pronto.
16: Pronto.
15: Tudo bem, Dudu? Né?
17: Boa noite a todos. Felipe, Roberto, professor Ricardo. E as caras ouvintes, vamos ter um baita programa.
15: Antes de cumprimentar o professor Ricardo Niquete, por que que tu veio hoje?
17: Cara, hoje eu vim porque um tal de Ricardo hoje não veio, daí a gente consegue falar no programa. Já quando ele não vê, quando ele vem, a gente não consegue, convida e a gente fala 10 minutos,
15: tu entendeu? Até gosta dele, mas...
17: É, mas o problema é que ele fala muito.
15: Exato. Tudo bem,
16: Niquete? Ele é um robô, né?
18: Ah, tudo bem? Boa noite a todos. Hoje eu fui lá no abraço lá pro Mazo, que tem lá a estofaria, tudo, fui lá hoje nele e eu...
15: Sogro do Henrique, só pra deixar claro.
18: Sogro do Henrique? Sogro do Henrique. Eu não sabia. Aí eu chamo de Botafogo, o funcionário dele lá, o gente muito boa, não sei se tu lembra o nome dele.
15: É que eu tenho mais do que um acho agora.
18: É, mas ele aí falou, tomara que o Dudu vá no programa hoje pra falar do pai Renato.
17: Ah, sim, mas...
16: Mas antes de fazer aqui mais colocações, eu mando um abraço pro seu Valério Brown, né? Esteve de aniversário no último sábado. Grande abraço lá, que Deus sempre lhe abençoe, lhe ilumine, né? Grande amigo e grande também parceiro, Dr. Valério Brown.
15: A rádio num final de semana e no outro.
16: É.
15: Tu vê, né?
16: Viu?
15: Tá contente, Niquete?
18: Não. Eu tô menos... Não, como é que eu vou dizer? A escala de uma
17: menos
18: 10
17: nervoso.
18: Tá... É. Mas eu acho que o Inter tem ainda, é o favorito a cair, né? O Inter e Mirassol e Grêmio e Vasco tendem a escapar. Se o Inter, pro Inter não cair, ele vai ter que fazer algo fora da curva. Eu acho que com 43, 44 pontos, se o Inter fazer essa pontuação, tá rebaixado.
15: Já que eu falei do Henrique, antes da gente falar de Chape, Inter e Grêmio, cara, 6 derrotas seguidas do Corinthians no Campeonato Brasileiro. 6 derrotas seguidas. Não é nem empate, é 6 derrotas. O Corinthians não abriu o olho, rapaz. É 4 pontos acima da zona do rebaixamento. 2 rodadas tá lá.
18: Mas 4 pontos é bastante.
15: É, pro Inter é bastante. Pro Grêmio também.
17: Eu assisti o jogo de Corinthians e Flamengo. Cara, o Flamengo atropelou o Corinthians. Juro por Deus, foi acho que 35 bolas no gol do Flamengo. E uma do Corinthians. A do Corinthians só foi a que entrou. Mais nada. Não, foi um atropelo, cara.
15: Vocês querem começar pelo que hoje? Pelo Inter, pelo Chape, pelo Grêmio?
18: Podemos começar pelo Grêmio, depois a gente vai pro Inter, mas o Grêmio, a única coisa ruim que o Grêmio tem, assim, é que tem 2 confrontos contra esse Palmeiras e o Flamengo, que essa disputa vai se dar até o final, né? Provavelmente...
15: Sim. E hoje é domingo, né?
18: É.
15: Aí Grêmio e Palmeiras domingo, 11 horas na Arena, estreia do Renato, inclusive. E
17: não tem um Botafogo agora, meio de semana?
15: Mas aí quem vai comandar é o Felipão.
18: Tudo bem, tá. Mas o Grêmio vai jogar contra os dois, né? Contra o Palmeiras e contra o Flamengo. Então, esse eu acho que é o único parte ruim dessa parte do Grêmio. Acho que
17: Palmeiras
18: Grêmio...
17: e Botafogo.
15: Você vai depois... falar que tem o Flamengo aí.
16: Não, na verdade, esse jogo do Grêmio no meio de semana é um jogo que...
15: Atrasado.
16: É atrasado. Né? Então, só para deixar bem claro assim pro ouvinte, né?
15: Cara, e vou falar mal também. Por que fazer agora se vai ter uma data FIFA depois?
18: É que todos os times não vão jogar na data FIFA, né?
16: Eles vão resolver e dar
17: isso
16: uma...
17: Isso é uma várzea, né?
18: É, isso é uma... E quem fez essa, entre aspas, várzea foi o Flamengo, porque uma vez, acho que o campeonato faz uns 2 anos atrás, eles tinham alguns jogos atrasados e eles marcaram data FIFA. Aí eles reclamaram, foram pra justiça, né?
15: Eles, mas curtiram. Se o Flamengo não quer jogar, eles não jogam.
18: Não, mas aí eles fizeram por... data FIFA nenhum jogo. Aí não tem mais os jogos atrasados.
17: Mas viu, o Flamengo e a CBF são a mesma coisa?
18: É verdade, eu também concordo.
15: Tá, mas vamos lá. Gente, fiz uma análise hoje, mandei lá para os amigos de Floripa. Eles pediram para mim falar do Renato. Não sei se vocês concordam. Para mim, por que o Renato é a melhor escolha para esse momento para o Grêmio? Primeira opção era Renato, segunda opção, Roger Machado.
17: Deus,
15: o Roger não ia salvar o Grêmio nessa reta final.
18: O Roger tem essa coisa do Inter aí, acho que é muito difícil.
15: Né? Não, mas calma aí. O Roger não ia salvar o Grêmio nessa reta final. Agora, o Roger pegando lá no início do ano o Grêmio, treinando, né, fazendo o trabalho dele, acho que seria uma boa opção. Para este momento, nem o Caprini... É Caprini lá?
17: Carpini.
15: Tá no Juventude, né, Dudu? Tu que é o...
18: Sim, tá no Juventude.
17: Voltou pro Juventude, então.
18: Não, sim, também, então vai para subir, vai subir.
15: Não vai sair do líder do campeonato da Série B para assumir o Grêmio, para que tá quase rebaixado. O Roger fez isso, saindo do Juventude, indo pro Inter, e a gente deu no que
17: cê
15: deu.
17: Você ferrou, né?
15: Então, assim, ó, eu acho que é uma boa opção. É o cara que pode salvar o Grêmio da zona do Rio. Não tô dizendo que vai, mas que pode salvar o Grêmio. E que pode dar um mínimo de esperança pro Grêmio conquistar a Copa do Brasil.
16: Mandar um abraço lá pro Marquinhos da Cooper, né? Me encontrei com ele hoje e ele me disse o seguinte, né? Ainda bem que contrataram o pai Renato, porque a situação do Grêmio era complicada. Mas ele acha também que o Grêmio escapa do rebaixamento. Porém, é uma situação, né? Vai depender do jogo agora do meio de semana contra o Botafogo. Se o Grêmio tropeçar também contra o Botafogo, é um sério candidato, porque aí a briga vai ser... No Grenal.
15: Aí
16: agonia colorada e agonia grimista vai ser até a última rodada.
17: E daqui 3 rodadas tem Grenal, né?
18: É. Agora
15: é logo depois da data FIFA.
18: Exato. Falando sobre especificamente sobre o Renato, eu acho que se ele for campeão da Copa do Brasil, ele fica. Mas se o Grêmio, se o Renato salvar o Grêmio do rebaixamento ou não salvar, ele não fica. Ele não fica no Grêmio no que vem. Se o Grêmio.
15: O Grêmio não foi rebaixado e não foi campeão da Copa do Brasil. Não. Ele já fiz minha parte.
18: Nem sendo rebaixado.
16: E benção e tal, né?
18: Se o Grêmio for rebaixado, também não vai ficar.
15: Não, isso é óbvio.
18: É, mas eu acho que o Renato é. O tiro dele é a Copa do Brasil. Se ele ganhar a Copa do Brasil, aí sim, aí ele fica pro ano que vem.
15: E tu não acha que é mais fácil o Grêmio com o Renato ter chance de ser campeão da Copa?
18: Ah, claro que sim. Acho que o Grêmio não tem um time ruim. O Grêmio estava mal treinado. E o Grêmio tem tudo para escapar do rebaixamento. Só que como eu acho que isso é a única coisa que vai fazer o Grêmio sofrer é a tabela. Porque se o Grêmio perder pro Botafogo, tem ainda Palmeiras e Flamengo, né, depois, né? E aí tem Grenal, tem, talvez embaralha ali. Talvez um empate, alguma coisa. Vai ficar o Grêmio, mas eu acho que o Grêmio não rebaixa. Eu acho que o outro time que não rebaixa é o Vasco. O Vasco não é um time ruim.
17: Vai cair.
18: Tu acha que vai cair?
17: O Vasco, sim. Pelo
16: tá
17: amor de Deus.
16: Tu tá torcendo ou tu tá dizendo?
17: Não, eu tô torcendo pra cair.
16: Ah, então é uma outra
17: análise. Desde o início do campeonato, tá torcendo, tô torcendo pra não cair.
16: Não,
18: mas tu acha que cai, então, quem cai? Inter e Vasco ou Mirassol e Vasco?
17: Não. Inter e Vasco, né? Vou dizer que...
16: Tu acha que o Mirassol não cai?
17: Não. Eu falei no início
16: de 2-0 pro Vitória, né?
17: Eu falei no início do ano que caía Chapecoense, Remo.
18: Vai cair.
17: Os dois. Eu falei, acho que Mirassol. E eu não lembro outro. Não lembro se eu não chutei o Inter só pra brincar,
16: não,
17: mas.
16: Não chutou o Inter, não. Naquela época eu lembro.
18: Não, mas não. O Dudu falou, pode ter falado.
16: Talvez não, o Vasco, talvez você tenha citado.
17: É, não. Foi por brincadeira. Mas assim, o Grêmio agora, eu discordo de vocês, tá? Eu acho que mesmo o Grêmio ficando na primeira divisão, eu acho que o Renato fica. Porque daí ele vai querer o jogador e vai pegar um trabalho desde o início. Tu sabe que ele só pegou porque era o Grêmio. É, e ele só dá certo no Grêmio e no Fluminense. Pega os outros times, Vasco, Flamengo. Ó, o Flamengo com todo o jogador que tinha. Ganhou alguma coisa? Não ganhou coisa
15: ele
17: nenhuma.
15: Ele perde a final da Libertadores porque o Andreas Pereira entrega.
18: Vamos falar lá, tem o Branco lá que nos sempre escuta, é palmeirense, o cara. Mas aquele jogo, o Flamengo jogou melhor.
17: Não, mas é o que eu tô dizendo, porque aquele ano o Flamengo ainda tem um time de estrela. Pode olhar?
18: É verdade.
17: E daí como é que o Renato Gaúcho vai pedir jogador?
15: Mas deixa eu mandar um abraço.
18: Só que eu acho que ano que vem o Grêmio vai investir menos do que esse ano.
17: É, ah,
18: porque o Grêmio vai ter menos dinheiro. Menos...
15: Vai depender da Copa do Brasil, se ganha ou não ganha.
18: Ah, não,
15: né?
18: Aí, se ganha muda tudo.
15: Exatamente, mas me dá um abraço pro meu amigo Nardoni, né? Baita contratação que o Grêmio fez. Deu assistência pro gol, né? No sábado, pro gol do Vasco. Cara, sério, me desculpa, o cara veio, maior contratação da história
16: pra
15: do Grêmio.
16: Pra ser o bambambam do time.
15: Pra ser o cara ali no meio... Cara, o cara não consegue acertar um passe. Assim, ó.
17: O Nardoni?
15: Ele errou o passe de feio, horrível. Cara, desculpa, coloca o Zortel, coloca o Thiaguinho jogar. Coloca qualquer outro. Mas o torcedor gremista tá de saco cheio, cara. Ele pode. O Léo Pérez veio, não deu certo, já foi emprestado pra tentar ver se volta depois melhor.
17: Pra ter rodagem.
15: Cara, não dá, desculpa. Ah, mas ele é jovem ainda. O Bernardo também é jovem, o Thiaguinho também é jovem. Pô, nós estamos de saco cheio, cara, desse Nardoni. Ah, o Noriega tá indo tag mais ou menos, o Vila Sante vai bem. Mas o Nardoni não dá, cara. Desculpa, mas eu não aguento mais esse cara no time. E vamos ver agora como é que o Renato vai montar o elenco, né? Se vai jogar no mesmo esquema, o que o Renato vai fazer. E aí vem uma análise que é o seguinte. O Grêmio não traz o Arthur e o Cebolinha, porque não, um pouco por dinheiro.
18: Claro, muito por causa do dinheiro.
15: Muito por causa do dinheiro, mas também porque o Arthur, cara... Não, o Arthur não jogava no esquema do Luiz Castro. Não tinha o protagonismo. Olha os jogos que o Arthur tá fazendo
18: por isso
15: Santos.
18: Que eu acho que o Grêmio vai render mais na mão do Renato. Claro que talvez nas primeiras
15: o
18: rodadas.
15: Nas mãos do Renato?
18: Só que talvez
17: nossa,
18: nas primeiras.
17: Ia dar uma.
18: Talvez nas primeiras rodadas não, porque tem aquela adaptação tudo, mas eu acho que o Grêmio vai. Eu só acho que, falando agora do Inter especificamente, né? Jogamos contra a Chape, foi difícil o jogo, né? A Chape tá jogando melhor. O Inter tá naquela fase difícil, né? Ainda que a Chape ajudou o Inter, né? Aquela saída de bola. Mas o Inter, para escapar, vai ter que fazer 2-3 milagres fora. O Inter, para escapar, tem que ganhar 5 partidas.
15: Só que o Inter foi eficiente no jogo, né, Roberto? E minha opinião, o Inter não ganharia o jogo se a Chape não entrega a bola. O Gilmar acho que não, o Inter teria chance. Mas eu acho que o Inter não
18: teria.
16: Não teria chance, porque assim, o time do Internacional não foi eficaz, não conseguiu. Olha, teve duas chances só de chegar na área da Chapecoense. O número de escanteios, coisas que era sempre diferente... A Chapecoense teve o maior número. Teve o Matheus Cunha fez duas defesas milagrosas. Foram duas defesas milagrosas que ele fez.
18: Mas depois do 1x1, acho que do 2x1, o Inter jogou um pouco melhor.
16: Aí não, aí não, conseguiu... é que a Chapecoense levou uma ducha de água fria, porque queira ou não, você estava lá procurando o gol da virada. Estava na iminência martelando de fazer o gol. Daí, de repente, tu falha, uma falha daquela, pô, aí o time desanda a maionese. Não tem. Acabou, então, perdendo ali a noção, perdendo até o raciocínio. Aí o Inter jogou como é que fez? Aquela tradicional que é jogar, dar a bola para a Chapecoense, ficou lá se defendendo. Olha, a ponto do Internacional chegar a chutar balão para tudo quanto era lado, chutar de bico para tudo quanto era lado, se defender, pô, o Internacional não é um time para ser assim.
18: Tá mal, eu acho que o Roberto agora é diferente do Grêmio, né? Falando do Grêmio, que tem esse estado anímico do Renato, cara, o Inter tá muito depressivo. Se o Inter chegasse a empatar com a Chape, sério, aí tu podia já preparar 2027
19: na segunda. E pra mim é a diferença entre Inter e Grêmio. O Grêmio traz esse fator novo, chamado Renato Gaúcho. O Inter não tem fator novo.
18: Não tem.
17: O Inter já recorreu, né? Fez proposta pro Abel Braga. Não é que fez proposta, pediu pra ele assumir de novo o comando técnico do Inter.
18: Tá, mas ele tá no Inter já, né?
17: Sim, mas o que eu quero dizer é assim, que nem ele fez ano passado. Não foi ele que salvou ano passado? Sim,
18: só que o ano passado ele veio de fora. Não. Tem esse fator novo hoje, não sei se tem esse fator.
17: Não, eu sei, ele tá na direção, sei lá do quê.
19: Ele faz a mesma coisa que o Felipão faz no Grêmio, né? Agora o Felipão já treinou o time hoje, inclusive.
17: É, só que ele disse, não quero assumir essa bomba de novo. Então não se repete duas vezes, entendeu?
18: Eu acho que a chance do Inter é pegar um time tipo São Paulo, que vai jogar na terça-feira contra o Boca, um time talvez que esteja se classificar, talvez fique um pouco faceiro, e o Inter lá num lance de sorte, como fez com a Chape, ganhar. E aí tentar, o Inter pra ganhar vai ter que aumentar a régua. Ó, vou te falar, o Grêmio pra chegar a 45, 46, o Grêmio vai chegar. O Vasco vai chegar, eu discordo do Dudu, acho que o Vasco vai chegar. Pro Inter chegar... ele vai ter que pegar e vai ter que fazer uma campanha de 46 pontos, 47 pontos.
19: Eu posso estar muito louco.
16: São 12 jogos ainda que restam pro Inter?
19: É.
16: 12.
19: Então
18: 12
16: tem...
18: ou
16: 11.
18: Não,
16: 11. Então tem que ganhar quase 50%. Tem que ganhar.
19: Tem que ganhar 50%. Porque tu tem que contar com os adversários que também vão ganhar, né?
16: É também tem isso, né?
19: Viu? Mas é assim, ó. Eu acho que o Vasco vai escapar, tá? Eu acho que o Inter vai ir. E eu não sei se o Mirassol vai ou se vai descer um Botafogo ou um Corinthians, cara. Que esses dois times, pra mim... Olha, se o Grêmio ganha do Botafogo, o Grêmio vai a 31. O Botafogo tá com 32. Fio, pra encostar na parte de baixo, o Vasco ganha uma também. Ali tu tem um clássico, uma coisa ou outra. E o Botafogo, eles ali é diferente. Que nem nós temos um clássico Grenal, né? Dois na temporada. Eles é três clássicos. Que é Vasco, Flamengo e Fluminense.
18: Tá, mas sim, tu tá certo, mas agora falando de um time que escapou, o Santos, né? Tava mal. Por isso que eu digo assim, o Inter pra se escapar tem que ganhar 3, 4 seguidas. Eu sei que é quase impossível,
17: só que
18: mas nenhum time que tá lutando no rebaixamento escapa do rebaixamento se não ganhar 3, 4 seguidas.
17: Ali no Santos, o Neymar que tá injetando dinheiro, né? Tudo bem que vieram sem custo.
16: Mas o Arthur aí deu uma outra dinâmica.
17: Sim,
16: no time.
17: Sim, mas o que eu quero dizer
16: nas
17: que...
16: nas últimas partidas não deu algo.
18: Não vai ser rebaixado,
17: não.
18: Certo?
17: Não, agora... agora
16: a vitória que teve em cima do Cruzeiro foi fundamental,
19: e
16: né?
19: E olha a Sul-Americana, o Santos, hein? O Santos tá na Sul-Americana ainda?
18: Sim, ganhou 2x0 do Atlético, não é? Não é assim, né?
19: Então, pro Santos chegar e beliscar uma Sul-Americana, o que que acontece? Eu acho que o Neymar, aos pouquinhos, tá colocando o Santos debaixo do braço dele, né?
17: Claro, ele vai comprar o Santos.
19: Ele não quer deixar o Santos ser rebaixado com o Neymar no time. Então, vou fazer o quê? Vou investir dinheiro, não vou estragar minha carreira.
18: 35 pontos, ele vai fazer mais 4, 5 vitórias, ele consegue em 10, 11 jogos, vai conseguir.
19: 4 vitórias e escapou, vai. É 47.
18: É, já escapou.
17: Mas que nem tu pega lá...
16: Um empate e 3 vitórias já vai pra 45.
19: Exato.
16: Pronto.
17: Tu pega a tabela de cima lá, eu tava olhando, vamos supor, o Fluminense tá com 45. 45 pontos, que isso é ponto de centro rebaixamento?
19: Oh.
17: Pode olhar lá.
18: Mas o Fluminense já foi, não, né? Não tem...
17: Não, eu sei.
19: Mas eu entendo o que o Dudu quer falar, que aí... parece que tá muito baixa a pontuação dos primeiros.
18: Por isso que eu te falo, o Inter e o Grêmio, claro, eu tô falando mais do Inter. Pra escapar, tem que fazer duas vitórias seguidas. Tu entra na bolo do Palmeiras, do Corinthians, do São Paulo, tu coloca todo mundo no bolo. Agora, se tu ficar muito abaixo, como nós estamos, ganha uma, perde duas, três, tu vai ficar muito abaixo. Vai ficar só nós quatro aí lutando pro rebaixamento.
16: O Inter agora tem um compromisso contra o São Paulo.
18: Fora de casa.
19: Vamos depois, lá. Eu vou deixar
18: depois
19: a
18: joga
19: aí
18: em casa contra
19: o Corinthians
18: e depois joga o Grenal.
19: Ó, vou deixar no Niquete a câmera aí enquanto vou falando aqui. Jogou contra a Chape, agora tem o São Paulo sábado às 21 horas, depois o Corinthians na uma quarta-feira de volta da... Pena depois da eleição. Passou a eleição, tem Inter e

0: Corinthians.
1: E depois tem
0: aí a... depois é clássico Grenal.
2: Que é no domingo
0: aí,
2: daí, né?
0: Aí depois o Inter tem o Mirassol lá. Olha, dois jogos
1: bom seguidos. Bom jogo de jogar.
0: É, contra o Grêmio, contra o Mirassol, contra o Corinthians. São três jogos ali na parte de baixo. Botafogo na sequência. Por isso que eu acho a tabela do Inter pior que a do Grêmio, por quê?
1: Não, é pior, mas é melhor ao mesmo tempo.
2: Direto com os times, né, ali,
1: mas
2: né?
1: É pior e melhor ao mesmo tempo, porque se chega a ganhar 2-3, escapa tudo. O Grêmio tem.
0: Mas o Inter, historicamente, vai melhor contra os quem tá melhor.
1: Tá, mas ó, o Grêmio, Botafogo, depois vai jogar contra o Palmeiras.
0: Exato. Depois tem o Inter.
1: O Remo fora.
0: Internacional, não, o Remo, daí o Inter.
1: Só que olha só que o Grêmio é difícil.
0: Aí
1: ó.
0: Depois tem o
1: Grêmio
0: Cruzeiro
1: joga
0: em casa.
1: Na semana Grenal, ele vai jogar lá em Belém do Pará.
3: Só que assim, né, gente,
2: desgaste
3: agora...
2: Desgaste de deslocamento, né?
1: É. Agora, se o Grêmio chega a perder as duas partidas essa semana...
0: Ah, nesse jogo o Renato nem vai pra jogo. Manda o Felipão no lugar, o Alexandre Mendes.
1: A pior que é verdade, né?
3: É verdade. Viu? Agora vocês têm que ver que o estilo do jogo do Grêmio vai mudar, não vai ser mais um.
0: Mas eu,
3: Luiz
0: acho,
3: Castro.
0: O Grêmio, eu acho o Grêmio vai ser retranqueiro. 1-0 pro Grêmio vai ser goleada.
2: Na verdade, o Renato, ele muitas vezes, ele entra num time e pega o time não com esquema tático, mas ele é um motivador dos goleiros do que propriamente
0: é o que eu acho
2: formador que vai... de esquema tático. Então ele vai motivar o time.
0: E pro azar do Inter, eu acho que ele vai potencializar Carlos Vinícius. Ele vai colocar alguém para colocar a bola pro Carlos Vinícius fazer gol.
2: E que nome seria esse?
0: Eu não sei o que ele vai fazer. Se ele vai pegar o jovem Riquelme lá, que é um pouco mais meio, ou se ele vai potencializar o Krovinovic ali como um 10 realmente... Mas eu acho que ele vai potencializar principalmente o Carlos Vinícius.
3: Felipe, tem um ouvinte aqui, tá mandando mensagem, o João Antônio Eco.
0: Opa!
3: Olha, mandou primeiro quando eu falei lá, boa Dudu, não sei qual que era. Ó.
0: Não, tem que colocar no microfone. Escuta. Não, tem que colocar no microfone pra o pessoal escutar. Ali. Coloca tudo de Oi. Novo lá, que daí o pessoal consegue escutar.
4: Eu tô escutando tu na resenha. Cara, top, velho. Top.
2: Não, tá bom, viu? Tá.
0: Tem que cuidar
4: com ele. Grêmio 2.
0: Tem que cuidar que ele vai colocar no ar ali. Então.
2: já deu palpite do jogo aí também, né?
3: Não, o bicho é...
2: Cara, ele não pro vídeo é que também, né? Que
3: ele não perde um jogo do Grêmio. Senta lá na frente da TV, já assistiu, cara? Senta lá e fica com ele assim, ó. Não...
2: Não pisca.
3: Não pisca.
0: Ô, Niquete, mas e teu Colorado, o que tu acha depois aí dessa vitória sobre o Grêmio não sobre a Chape?
1: O Inter teve uma notícia boa fora de campo também, que o Delcir Sonda... Deixou 20 milhões, né? Cara, quem dera, né?
0: Quem dera, tu podia me ajudar também, né, Niquete?
1: Cara, 20 milhões, né? É tipo assim, vou deixar aí. Doou, né? Doou mesmo de...
0: Sim, é tipo o que o Marques Pan fez com a Arena. Comprou a Arena e deu pro Grêmio. O Sonda chegou e deu em dinheiro pro Inter.
1: É, né? 20 milhões. E aí ajudou um pouco a pagar as contas. Eu acho que o Inter tem que fazer de tudo pra não ser rebaixado, né? Porque acho que ser rebaixado institucionalmente é algo muito... tenebroso, e o Inter sendo gastou pouco dinheiro. Então, se o Inter chegar por acaso escapar, vai mudar a direção, talvez ano que vem, acontece o que está acontecendo com o Grêmio, talvez tenha uma mudança de ânimo um pouco maior.
0: Duas coisas. Primeiro, deixa eu mandar um abraço pro Branco, que começou a assistir a gente agora. Fala o que tu disse antes do Palmeiras lá, para ele escutar.
1: Não, aquela é o final que o Palmeiras ganhou, o Flamengo jogou um pouquinho melhor, né?
0: Não, ele tá dizendo que é um retrocesso nós pegar o Renato. Ele tá com ciúme do Renato. Estão lá 20 anos com
3: o... Não, Abel Ferreira.
1: É que o Renato tem isso, né? Cara, o Renato foi contestado a última vez que saiu do Grêmio, né? Ele tava cansado, né? Tem que ver como que o Renato vai estar.
0: Ele disse que ele vai explicar quando que ele vir, tá? Tá certo. E assim, ó, é uma opinião que também é válida, tá? Porque o Renato sai desgastado a última vez, como tu disse. Então...
1: Todo mundo tava pedindo pra ele sair, né?
0: Só que pro gremista, o Roberto, o coração tá quente.
3: É.
0: E a Carol ainda vai lá e posta ontem, né? Depois levou a mirada do pai dela. Mas assim, o gremista tá feliz, pelo menos. Mas tu ia falar de Chape e Inter, alguma coisa.
1: E não
0: coisa.
1: Deu certo no Vasco esse Renato mesmo, né?
3: Ah, mas o Vasco é um time morto.
0: Ah, deixa o Roberto falar.
1: Bom que é o Grêmio.
3: Melhor que o Vasco.
1: Ah, tá.
0: Vai, Roberto.
2: É, do jogo do Internacional, olha, e a Chapecoense, um jogo assim, bonde, foi... A Chapecoense sabia que se ganhasse do Internacional, ainda poderia, de repente, sonhar algo mais, né? E tomou um gol aí... No primeiro tempo, depois foi lá e empatou, ainda no primeiro tempo. Aquele momento de lambança entre o goleiro e o Doma, que um ficou para o outro para um, e acabaram aí perdendo a bola. E o Internacional teve, né, momentos assim e foi mais eficiente no aproveitamento, porque chutou muito poucas bolas ao gol. No geral, depois teve um clima meio tenso entre os jogadores, mas teve um lance que, para mim, o VAR não foi chamado Porque agora o diretor de arbitragem disse o seguinte, que o VAR não pode mais chamar o árbitro, só se ele tiver dúvida ele vai lá para ver. Só que contra a Chapecoense teve lance menos que isso e deram pênalti contra a Chapecoense. Que o Garcês...
1: Mas não foi.
2: Não, eu até posso concordar que não foi. Mas lances com menos carga deram contra a Chapecoense.
3: Ele está falando nos jogos em geral.
2: Nos jogos em geral. Eu não estou dizendo que aquele momento foi pênalti.
0: Inclusive...
2: Se lá contra a Chapecoense deram... E teve lance também que, por exemplo, o Arthur ali no momento, ele deu o cartão amarelo para o jogador da Chapecoense e o mesmo lance semelhante do jogador do Inter aplicado, ele não deu o cartão amarelo. Então ele poderia... Eu sei que teve um momento que os jogadores mereciam ser expulsos, ele não expulsou. Lá no finalzinho, a questão do Márcio, lá no Marcinho e mais um jogador internacional, ele realmente ele pescoceou e agrediu o jogador da Chapecoense. Poderia ter dado um vermelho, porque foi intencional, mesmo que tenha sido fraca, mas foi intenção. Tá? Quanto a isso, o Internacional jogou para, digamos assim, não perder. E como o Internacional fez aquela jogada que dava a bola para a Chapecoense ia, o Inter tentou jogar mais no contra-ataque, mas também não teve um potencial de...
1: O torcedor colorado que escuta isso também, o Inter, para o ano que vem tudo, o Inter está muito fraco. Tipo, o Inter, para se remontar, desse time se aproveita pouca coisa. O Inter
2: e a zaga do Internacional, vou dizer uma coisa, hein? Se a zaga da Chapecoense é ruim, a zaga do Inter também.
1: Mas o Jopper não cruzou muita bola. A bola do aérea do Inter é muito ruim.
3: Mercado e Maripan, gente.
1: O mercado cima. Até é o menos pior.
0: Mas por cima é muito ruim. Tanto que leva o gol por cima. Só o Roberto falou da arbitragem. A Premier League, a Liga Inglesa, teve um erraço nessa rodada.
1: Gol a favor do Knight,
0: City,
1: né?
0: Gol do City.
1: Sim, a favor do Knight.
0: Não, o erro foi a favor do City. Porque o City o gol e estava impedido. E ele dá o gol.
2: Ele deu o gol.
1: Ele deu o gol do Haaland.
0: Ele deu o gol do Haaland, que foi o gol da vitória por 1-0. E assim, ó, um erro que tu olha a imagem.
2: O impedimento semiautomático?
0: Sim, só que eles pegaram o ponto errado.
2: Então não vale a pena. Então pode pegar e tirar esse semiautomático
0: também.
2: É que
0: quem coloca o ponto errado, às vezes, não é o...
1: Mas não fala. O Inter já está acostumado a ter bastante erro de arbitragem.
0: Mas aí eu quero fazer uma pergunta para vocês que me provocaram. Seria bom a dupla Grenal cair junto?
2: Hã? E agora?
5: Nunca é bom cair.
0: Não, mas é a pergunta.
2: Pelo campeonato da Série B seria até interessante. Porque
0: eu digo por os dois times. Eu não dos times de se reestruturar, se preparar, os dois baixar a bola e aí começar com o pezinho no chão e voltar.
2: Mas os dois times já tiveram experiência de cair, levantar.
0: Não, mas cair juntos é diferente.
2: Não, cair junto, eu acho que daí vai ser... Pro futebol gaúcho vai ser realmente uma coisa...
3: Mas vergonhosa.
2: Não, vergonha não, vai ser lastimável, né? O Juventude está aí prestes a subir. Ontem perdeu em casa para o Atlético lá de Minas, é 2-0 para o time mineiro, né? Ganhou do Criciúma e perdeu em casa. E o Criciúma também, que estava na liderança, caiu para a quinta posição aí na Série B, tá? Já com o sinal de alerta também ligado na equipe da equipe do Criciúma. Futebol de Santa Catarina também deu uma caída agora nesse final de semana. Mas eu acho que pro futebol do Rio Grande do Sul, para a dupla Grenal, é ruim cair. Mas porque a Série B, a partir do ano que vem, vai ser muito mais competitiva. Então, não pense que cai e já vai ser um bate-volta, cai e volta.
3: Não.
2: Eu acho que para os dois times caírem, um deles permanece 2 anos na Série B.
3: Oh, eu acho a Série B bem mais competitiva do que a Série A.
2: É mais pegado, não tem muita técnica, tem mais raça.
0: O Juventude super bem, né?
2: É.
3: Exatamente, estavam gavando o Criciúma no...
2: O também tá indo bem.
3: É.
2: Agora é o líder, né?
3: Não tem nenhum time bom, pô. Nem na Série A, nem na Série B.
0: Falando em Colorado... 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
2: Não, ele chega com uma nota de 200, joga em cima lá pro Cleto.
3: Tá louco. Diz que mandei um abraço pra ele.
0: Abraço então aí pro Cleto e pra todo mundo. Hoje tem um jogo, tem quem que joga hoje?
3: É Bahia e Remo.
0: Bahia e é bom que o Bahia vença, né? Ganhar pra dupla Grenal é bom, no caso.
3: Meu Deus.
2: Se o Remo ganhar,
0: vai 26.
2: Vai pra 26, aí

0: passa, Lívia. Ali é panela de pressão ligada a todo vapor.
1: O problema é que lá é um clima, é muito chuvoso. Não lembro em qual estádio que é muito chuvoso. Eu lembro que o jogo, lembro hoje que o jogo do Flamengo ficou uma hora e meia parada por causa dessa chuva.
0: É, mas depende o período lá também, né?
1: Sim, mas eu tô dizendo, né, que lá é um período bem chuvoso.
2: Falando em ficar bem encostadinho, no próximo programa que tu vier, eu vou trazer o Ricardo hoje pra deixar bem encostadinho em ti.
0: Deus melhoras ao amigo, né?
2: Conseguiu falar hoje?
1: Hoje, graças a Deus, né?
2: Quer mandar um abraço pro hoje, então?
1: Agradecer que melhores aí, obrigado por me deixar falar hoje.
0: Tá bom, então.
2: Valeu, Roberto.
0: Vamos lá.
1: Valeu.
0: Um abraço.
2: Valeu,
0: Edu.
2: Gente, fechando por aqui nosso programa de hoje, tô chegando eu mesmo na sequência com o Boteco do Felipe pra você. A todos um forte abraço, uma excelente semana e amanhã a gente volta para falar mais de esporte aqui na 100.9. Forte abraço, até a próxima. Tchau, tchau.
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13: Olá, boa noite! Sejam todos bem-vindos! Essa é a programação da RCO, esse é o Boteco do Felipe. Eu sou Felipe Eduardo e tô chegando para te fazer companhia. Mais uma semana que se inicia, mais um programa que a gente dá o pontapé inicial e a sua noite fica muito melhor a partir de agora. O melhor do sertanejo, aquela música romântica, aquela que marcou época. Aumente o volume, vem com a gente que tá no ar, Boteco do Felipe, aqui na 100.9. Boa noite!
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Só as melhores do sertanejo passam por aqui. Mas bom mesmo é ter a sua companhia, ter a sua audiência. Você que tá ligado com a gente no rádio, na internet. Quem tá aí no celular ouvindo a 100.9 também, hein? Forte abraço a cada um de vocês. Obrigado pela companhia. Tem mais música por aqui no Boteco do Felipe.

0: Aí eu gostei, bicho. 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

0: Obrigado, gente. Valeu. Obrigado.
1: Essa é a melhor programação do seu rádio, hein? Depois de um dia todo de trabalho, ouvindo a 100.9, que tem uma programação incrível, né? Você chega em casa e ainda ouve o Boteco do Felipe. Ou você que tá aí no trabalho, tá no batente, quem tá no carro, quem tá no caminhão, levando a gente de carona, tá indo na labuta. Abraço pra cada um de vocês, hein? Bora com mais e daqui a pouquinho tem intervalo pra você.

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17: Já estamos de volta, é o Boteco do Felipe, aqui na 100.9 FM. Abraço pra você de toda a região. Eu, Felipe Eduardo, tô aqui, hein? E até às 21 horas, vou na sua companhia com o meu, com o seu, com o nosso Boteco do Felipe. Música.

0: Não dá pra falar, dá pra ver. Vocês não sabem o que significa tudo isso. Nossa.
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5: 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Boteco do Felipe. Obrigado pela sua companhia, pela sua audiência. Eu sou Felipe Eduardo e tô aqui na 100.9 FM te fazendo companhia com o Boteco do Felipe, hein? Como é bom ter a sua audiência, você que tá aí sintonizado com a gente no outro lado do rádio. Hoje pode ser no computador, pode ser aonde for, né? Toda essa tecnologia, mas é muito bom ter a sua audiência. Mas aqui, gente, aqui não rodas tão novinhas não, hein? Aqui é só aquele sucesso dos anos 2000, anos 90, 80. A música sertaneja que marcou época de verdade, hein? Eu sei que você conhece cada uma que passa por aqui. E claro, você ouve as melhores no Boteco do Felipe. Boa noite!

essas músicas aqui, você que tá ouvindo com teu amor, ou então você que tá sozinho, tá lembrando do seu amor ou daquela pessoa que você tanto ama, hein? Ai, ai, ai, não é fácil não, mas as melhores, e só aqui na melhor, estão no Boteco do Felipe.

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9: Mais meia hora de muita música boa. Boteco do Felipe, na sua segunda-feira à noite. Como é bom ter você junto com a gente aqui na RCO. Aumenta o volume, que tá chegando mais sucesso, mais sertanejo romântico aqui na 100.9. Agarra o coração e vem com a gente aqui no Boteco do Felipe.

0: Música boa demais, né? Gente, ó, só as melhores, sim, só as melhores. Tem um filtro pra passar por aqui. São os maiores e melhores sucessos do sertanejo, as mais antigas, as regravações, as mais recentes. Todas, só sucesso, só música boa. Estão aqui no Boteco do Felipe. Boa noite!
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1: Chegou a hora de dizer até mais. Segunda-feira que vem tem mais Boteco do Felipe. Eu tô ficando por aqui desejando a todos vocês uma excelente noite, uma excelente semana e contando com a sua audiência semana que vem, hein? Beijo a todos, um forte abraço e até a próxima.

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